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0: aqui. A vida de Deus está aqui. Jesus está vivo. E quer derramar a sua vida na sua vida, queridos. Aleluia.
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1: 922.

0: 9:35.
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1: 9:40.

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6: Evangelho de Marcos, capítulo 1, versículo 4. Trouxe aí o evangelho? Abra o Evangelho de Marcos, capítulo 1, versículo 4. E se você não tem o Evangelho, veio direto do trabalho, não deu tempo, acompanhe aí pelo telão. Está escrito assim, ó: apareceu João, batizando no deserto e pregando o batismo de arrependimento para a remissão de pecados. Escuta, ele está pregando num lugar deserto, mas não é na areia, não. Ele não está batizando as pessoas com areia. O lugar onde ele está é deserto, mas tem o Rio Jordão lá. Tá bom? Ele sozinho começou a pregar e foi juntando pessoas, juntando muita gente, tanto que o versículo seguinte, o 5, diz assim: e toda a província da Judéia e todos os habitantes de Jerusalém iam ter com ele, e todos eram batizados por ele no Jordão, confessando os seus pecados. Ele começou sozinho no deserto, mas Deus começou a mandar as pessoas, e as pessoas começaram a ouvir a sua pregação, e era uma pregação tão contundente, e o que ele fazia era tão inédito, que as pessoas começaram a fazer o caminho, a seguir a direção que João estava apontando. Então eu vou ler mais uma vez aqui, ó, o versículo 4. Apareceu João, o João Batista, batizando no deserto e pregando o batismo de arrependimento para a remissão de pecados. Amém? Eu leio mais uma vez e você repete em seguida. Vamos lá. Apareceu. Bem alto, apareceu. Apareceu. Não apareceu, não, né? Mais alto, apareceu. Apareceu. João batizando no deserto e pregando o batismo de arrependimento para remissão, para perdão de pecados. Amém? Você crê que isso aconteceu? Então vamos dar para essa palavra a melhor salva de palmas. Levante os seus olhos aos céus e vai aplaudindo. As palmas melhoram quando você abre a boca e diz: glória ao teu nome, Senhor. Isso, viu? De novo: glória, glória, glória, glória ao teu nome, Senhor. Continua.

continua, não pare. Você que está acompanhando pela TV Feliz, pelo youtube.com/JoãoRibe, pela Rádio Feliz, pelo podcast João Ribe, junte-se a nós agora, aplaude também e dá glória a Deus. Continua, não pare. Oh, Pai querido, não é só esse povo não. Até fora do Brasil nesse momento tem gente te glorificando, te aplaudindo. Localiza cada adorador aqui dentro e lá fora também. E derrame sobre cada um de nós a tua bênção, a tua virtude, o teu poder. Agora, Pai, a palavra vai ser pregada. Este povo pediu a tua palavra, mas eles não querem me ouvir. Eles querem ouvir o Senhor falar. Então vem com teu espírito, substitui o pregador, toma a boca do mensageiro, envia a tua palavra com poder e autoridade, e que a tua palavra vá, percorra toda a terra e prospere naquilo para o qual está sendo enviada, em nome do Senhor Jesus. Diga amém, Jesus. Poder se assentar, por favor. Desde o Antigo Testamento, já existia, já havia alguns rituais de purificação com água. De modo que se lavar para se purificar era uma prática que já existia desde o Antigo Testamento, no livro de Levítico, no livro de Números e assim por diante. E na época de Jesus, toda casa tinha uma talha com água para o dono da casa, a dona da casa, os moradores da casa se lavarem quando chegavam da rua. E eles purificavam as mãos, lavavam as mãos para comer, também lavavam os pés, era uma prática comum lavar os pés, porque lá é um lugar muito empoeirado. Então já havia sim o banho de água para purificação. Mas o que João Batista está fazendo é mais profundo, porque não se trata de um banho de purificação, mas pela primeira vez um banho de arrependimento. Porque quando a pessoa, no ritual do Antigo Testamento, lavava as mãos, ela lavava para purificar as mãos, os pés, o rosto, não é? Mas ela não manifestava arrependimento. Ela pensava: eu vou me purificar aqui, eu vou me lavar várias vezes. Os historiadores dizem que o sacerdote de Jerusalém, principalmente no dia da expiação, ele tomava 10 banhos. Ele tomava 10 banhos para se purificar. Mas não havia esse ingrediente que o João Batista começou a pregar. Porque a pregação dele, que fazia as pessoas pararem lá naquele lugar deserto e ouvirem aquele mensageiro, era justamente que ele dizia: arrependei-vos, porque o reino de Deus é chegado. E as pessoas ficavam ali, e era essa a pregação. E quando as pessoas se convenciam da pregação de João, ele dizia: vocês precisam se batizar, descer as águas com arrependimento verdadeiro. Não é só se lavar não, porque descer as águas sem arrependimento é a mesma coisa que no dia de batismo aqui na igreja, e nós vamos ter um batismo brevemente, é a mesma coisa que a pessoa descer na água por descer e sair do outro lado molhada. Ou seja, entrou um pecador seco e saiu um pecador molhado. O batismo, para produzir resultado, é essa novidade que João Batista está implantando e que atraiu tanta gente. O batismo, para ter a remissão dos pecados, o perdão dos pecados, é preciso que haja na vida, no coração, na alma, no espírito de quem está se batizando, esse arrependimento interior, que é pessoal. O arrependimento é uma coisa pessoal. O arrependimento significa eu sentir vergonha pelas coisas que eu fiz, e eu me arrepender, eu voltar atrás, eu retroceder e não querer fazer mais aquilo. Isso é arrependimento. É totalmente diferente de remorso. No arrependimento

Sentimento verdadeiro, a pessoa sente vergonha, ela sente aquela compunção, ela sente nojo do erro que ela cometeu e ela se arrepende para não fazer mais. É um compromisso espiritual. E a pregação de João Batista era inusitada por causa disso, porque era normal, tinha gente que se lavava no Rio Jordão, tinha gente que tomava banho no Rio Jordão. Mas aqui é o banho do arrependimento. Pela primeira vez, um banho de purificação que exige arrependimento de quem está descendo as águas. E João Batista, como era um grande profeta, Jesus disse até que ele foi o maior profeta que já nasceu nesse planeta, maior do que Moisés, Jeremias, Isaías, Ezequiel, Daniel. Já pensou? Maior que todos, maior que Moisés? Já pensou um profeta desse quilate? O maior profeta que já nasceu nesse mundo? O João Batista, ele olhava para as pessoas e ele tinha o dom de discernir, de ver o interior. Ele sabia quando uma pessoa estava batizando por batizar, para descer as águas por descer, sem arrependimento. E aí ele barrava a pessoa. Ele não deixava a pessoa descer as águas se não estivesse arrependida. Por isso eu quero que você vá comigo aqui no Evangelho de Mateus, no capítulo 3. Volta aí comigo no Evangelho de Mateus, capítulo 3. Vamos no versículo 7. E vendo ele, quer dizer, João Batista. E João Batista vendo muitos dos fariseus e dos saduceus que vinham ao seu batismo, dizia-lhes: raça de víboras, quem vos ensinou a fugir da ira futura? Produzi, pois, frutos dignos de arrependimento. E por que o destaque para fariseus e saduceus? Porque o farisaísmo naquela época era a seita mais radical que existia. Eram fanáticos religiosos. Eles diziam que só entraria no céu quem fosse fariseu, quem pertencesse à seita dos fariseus. Eles tinham códigos de conduta rigorosíssimos e eles eram tão severos até com as mínimas coisas que eles se consideravam justos e os outros pecadores. Para você ter uma ideia da prepotência dos fariseus, eles recusaram o estilo de vida de Jesus. Eles diziam: esse homem é pecador, porque ele senta à mesa para comer com pecadores. Jesus, ele se reúne com ladrões, ele se hospeda na casa de homens corruptos como Zaqueu. Jesus não guarda o sábado. Jesus fez lodo para curar o olho de um cego. Jesus Cristo não guarda o sábado, ele é um pecador. Você vê? Eles desaprovaram o Senhor Jesus, porque se tratava da seita mais fanática de Israel. E os saduceus? Os saduceus era um grupo religioso elitizado. As pessoas mais ricas e poderosas de Israel, as pessoas mais endinheiradas de Israel, as pessoas que tinham as maiores propriedades e as melhores mansões, não se misturavam com os fariseus, porque eles não acreditavam no que os fariseus pregavam. E aliás, eles não acreditavam em vida depois da morte. Eles não acreditavam em anjos, eles não acreditavam em ressurreição. Os saduceus procuravam conquistar o máximo possível de coisas para esta vida apenas. Eles acreditavam que era só isso aqui, morreu, acabou. Só que quando os fariseus, e olha, são os dois extremos, hein? Um grupo, os fariseus, extremamente fanáticos, e os saduceus, extremamente liberais. Uns querendo ser mais santos do que o próprio Deus, que eram os fariseus, e outros que não faziam qualquer questão com a santidade. Viviam só para essa vida e só para esse mundo e acabou. Os dois extremos,
João Batista viu quando eles foram se batizar. Então os fariseus que estavam descendo as águas, e eles precisavam se batizar também, lógico, eles pensavam assim: eu sou santo, eu vou descer as águas, mas eu sou uma pessoa boa, eu não roubo, eu não mato, eu não me

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3: A oração da noite, baseada no Salmo 91. Aquele que habita no esconderijo do Altíssimo, à sombra do Onipotente descansará. Meu Deus e meu Pai, boa noite. Eu me coloco em oração neste momento, no recanto da minha mente e coração, onde o Senhor tem morada, e peço que a tua sombra me cubra, pois no local onde o Senhor se faz presente, é um local onde me sinto seguro. Na intimidade da minha alma, com a sua presença, eu me coloco sob a tua sombra, que me refrigera, me dá alívio, descanso e paz. Protegido por ela, me sinto seguro. E diante de todo o poder que só tu tens, eu me entrego ao descanso e à regeneração de tudo na minha vida. Direi do Senhor, Ele é o meu Deus, o meu refúgio, a minha fortaleza, nele confiarei. Ao fazer morada no teu esconderijo, eu me sinto seguro. A minha força vem de ti, por isso peço que me recarregue. É aqui onde quero estar, é aqui onde preciso estar para poder me revigorar. Pois na hora em que precisar sair, não irei estar da mesma forma que entrei. Minha confiança está toda depositada em ti. Com seu olhar de infinito amor, me fita os olhos e faz me entregar de corpo e espírito. Estou entregue em tuas mãos, pois eu confio e confiarei. Sei que tudo tu podes mudar. Tem poderes para isso. Porque ele te livrará do laço do passarinheiro e da peste perniciosa. As ciladas da vida não vão mais me prender. As armadilhas dos caminhos não me manterão afastado da tua presença. Pois estarei atento e vigilante para não permitir que nada nem ninguém possa me afastar do teu amor. As corrupções morais, físicas, as mentiras, as covardias, as más línguas, os pecados não me prenderão. Pois tu me libertas de tudo isto, no poder do teu santo nome. Pessoas desonestas, mal intencionadas, maldosas, não prevalecerão. Nenhuma enfermidade

violência, acidente, devastação. Nada disso me atingirá, pois minha morada é junto a ti, sob tua sombra. Ele te cobrirá com suas penas, e debaixo das suas asas estarás seguro. A sua verdade é escudo e broquel. Pois assim me sinto, debaixo de tuas asas, protegido, guardado, amado. É esse sentimento que quero trazer para este momento de proteção. Que me sinta seguro e aquecido sob as penas das suas asas. E que prevaleça a justiça na minha vida. A verdade se faça presente e seja a minha defesa. A minha defesa e proteção é a verdade e a justiça. O Senhor, que é o justo juiz, defende minhas causas e impede que seja injustiçado, desonrado e desrespeitado. Não temerás espanto noturno, nem seta que voe de dia, nenhuma treva, nenhuma escuridão fará abalo na minha vida. A luz de Cristo ilumina a escuridão que possa me rondar e existir na minha vida. A luz de Cristo ilumina os caminhos para a minha vida, minha família, meu trabalho, minha saúde, minhas finanças, minha mente. Onde faço abrigo é um local de segurança e repouso. A escuridão não encontra morada sob a luz de Cristo. Que os perigos da vida não tenham a mim como um alvo. Todas as formas de violências, perigos, perturbações, influências negativas não me acertem, não me atinjam e nem me ofereçam perigo algum. Nem peste que ande na escuridão, nem mortandade que assole ao meio-dia. Não temo tramas nem planos contrários a mim. Os que maquinam para me atingir não terão sucesso, pois reafirmo, eu confio em Deus. Fortaleça a minha saúde, para que eu possa seguir de pé, lutando e batalhando a minha vida, o meu caminho. Para isso, a saúde é essencial. Com a tua proteção, poderei seguir em frente fortalecido, não sendo tocado por nenhuma enfermidade grave que me impeça de alcançar as grandes coisas que tens preparado para mim e que só o Senhor é conhecedor. 1.000 cairão ao teu lado e 10.000 à tua direita, mas tu não serás atingido. Me invada com teu Espírito Santo, que eu seja digno de ser morada do teu Espírito Santo. O Senhor é todo poderoso e habita em mim. Nada nem ninguém pode me tocar. Passo pelo fogo, passo pela água, passo pela tormenta e sigo o meu caminho, pois nunca estou só. A minha fé é a minha proteção diante de todas as maldades e perigos do mundo. A minha fé é a minha fortaleza. E aonde quer que eu esteja, estarei com a presença do teu Santo Espírito comigo, a me guiar, a me inspirar, a me iluminar. Somente com teus olhos olharás e verás a recompensa dos ímpios.

0: Eu espero em ti, meu Senhor, e não compactuo com atos de impiedade. Que cada um colha a recompensa de acordo com seus atos, e que cada vez mais minhas atitudes me aproximem de ti. Aqueles que praticam o mal vão encontrar o que tanto buscam, mas eu não estarei envolvido com eles. Porque tu, ó Senhor, és o meu refúgio. O Altíssimo é a tua habitação. Nenhum mal te sucederá, nem praga alguma chegará à tua tenda. Mergulhado no teu Santo Espírito, eu estou totalmente entregue à tua graça. O Senhor habita em mim e eu habito em teu Espírito. Que nessa temporária passagem aqui na terra eu tenha meus passos guiados e guardados por ti e por todos do teu reino de amor. Porque aos anjos dará ordem a teu respeito para te guardarem em todos os teus caminhos. São eles do teu reino que me guardam, obedecendo suas ordens expressas. Eles obedecem suas determinações e eu as vejo sendo cumpridas em minha vida, no meu caminhar, no meu pensar, no meu repousar. Tudo está protegido e guardado por teus anjos. Eles te sustentarão nas suas mãos, para que não tropeces com o teu pé em pedra. Me guiam e me guardam, companheiros de jornada, amando do Deus Todo-Poderoso. Eu não cairei, não tropeçarei, porque sou amparado e guardado como algo valioso aos teus olhos. Pisarás o leão e a áspide, calcarás aos pés o filho do leão e a serpente. Nenhum inimigo prevalecerá, nenhum mal alcançará sucesso, nenhuma armadilha terá êxito contra mim. Se inimigos vêm de encontro a mim, é na tua autoridade que posso confiar. Nós somos feitos à tua imagem e semelhança e seguimos os teus ensinamentos. Na autoridade dada no nome do Senhor Jesus Cristo, inimigo algum prevalecerá. Pois que tão encarecidamente me amou, também eu o livrarei. Pô-lo-ei num alto retiro, porque conheceu o meu nome. Ele me invocará e eu lhe responderei. Estarei com ele na angústia. Livrá-lo-ei e o glorificarei. Isso é promessa de vida que o Senhor nos faz. Meu Pai, resposta das minhas orações. É o Senhor quem afirma que me livrará e me guardará, que estará comigo nos momentos difíceis e irá me proteger, me ajudar a superar as adversidades da vida. E eu darei glórias ao seu santo e poderoso nome. Descanso totalmente entregue em tuas mãos, com a confiança de que estou guardado e protegido, e de que a cada novo dia não passarei só por tudo novamente. O Senhor estará comigo e eu estarei em ti. Obrigado, Senhor.
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2: Onze e trinta e nove.

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1: 11:58.

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1: Meia-noite. 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
2: Um homem muito rico, que tinha uma belíssima propriedade e apenas um filho, querendo que o

filho se preparasse melhor para estudar, para ser alguém na vida, para ser uma pessoa preparada, este rico proprietário mandou o seu único filho estudar numa terra distante. E o tempo foi passando e aquele filho foi crescendo naquela terra distante. Passados alguns anos, sem que o filho soubesse, o seu pai ficou doente. E sentindo aquele pai que a morte se aproximava, ele fez o seu testamento. Logo após ter feito o testamento, aquele homem rico morreu. O escravo de confiança, exultando de alegria, pegou o testamento e viajou para aquela terra distante a encontrar o único filho do homem rico e deu a notícia do falecimento do seu pai. O moço rico chorou, lamentou a morte do pai. E quando o luto terminou, quando ele parou de chorar pela morte do seu pai, que morreu tão longe, o escravo lhe deu o testamento. E quando o filho leu aquele testamento, ele sentiu até tontura. Quase ele caiu. Porque ele não acreditava, estava ali com a letra do seu pai. Naquele testamento, que aquele pai havia deixado todos os bens, seu ouro, sua prata, seu gado, suas terras, suas propriedades imensas, havia deixado tudo para aquele escravo. E para aquele filho, seu único filho, o direito de escolher apenas uma coisa de tudo que ele havia deixado. O filho passou até mal. Ele conferiu a assinatura, ele viu a letra, o testamento era legítimo. Será que o seu pai havia perdido o juízo? Mas não. O testamento tinha testemunhas que comprovavam a sanidade do pai. Então ele ficou durante vários dias aéreo, passado, achando que o seu pai havia cometido uma indignidade, uma traição com seu único filho. Ele procurou então um advogado. O advogado leu o testamento e disse: moço, o seu pai era um homem muito sábio. E o filho disse: doutor, o senhor está brincando comigo? Como que um pai que praticamente deserda o filho, que deixa tudo para o seu escravo de confiança e deixa ao seu filho o direito de apenas escolher uma coisa, como que este pai poderia ser sábio? E o advogado disse: ah, se você conseguisse ler direito esse testamento, aí você iria compreender que o teu pai te deixou tudo. E o filho disse: não estou entendendo. Que eu saiba, ele deixou tudo para o escravo. Então o advogado disse: veja como teu pai era sábio. O teu pai, quando estava pressentindo que a morte chegaria, ele fez o testamento porque ele pensou: se eu morrer com meu filho lá naquela terra distante, os empregados, os escravos vão saquear a fazenda, saquear o gado, vão saquear os meus bens e a herança do meu filho. E para que eles não sejam descobertos, eles vão esconder o meu corpo e não vão nem avisar o meu filho que eu morri. Por isso, teu pai, para que não corresse esse risco, para que você não fosse privado de pelo menos receber a notícia da sua morte, e para que você não ficasse sem a herança, ele nomeou o escravo de confiança como possuidor de todas as coisas. Este escravo de confiança, julgando ser

Primeiro, ele teve o maior zelo para que a sua herança não fosse dilapidada, nem roubada, nem saqueada. Este escravo, então, julgando-se herdeiro, sabia que o testamento só teria validade se você, seu filho, pudesse escolher um dos bens. E assim você ficou sabendo também do falecimento do seu pai. Seu pai era muito sábio. E o filho disse: mas como, eu não estou compreendendo, como que eu vou ter todas as coisas se ele deixou tudo para o escravo? E eu só posso escolher uma única coisa. E o advogado disse: como falta sabedoria aos jovens, como os jovens são precipitados e imaturos. Meu jovem, o que te impede de escolher como tua propriedade, como o único bem que você deseja, o que te impede de escolher o escravo de confiança? Se você escolher o escravo de confiança, então tudo que o escravo tem será teu. Você não sabe que quem é dono do escravo também é dono do que as coisas que o escravo tem? Aí o filho, alegre, escolheu aquele escravo e herdou toda aquela herança. Tudo que seu pai havia lhe deixado estava agora no seu poderio, nas suas mãos. Eu quero te dizer que você é o filho desta história. Eu quero te dizer que o pai desta história é Deus. Se bem que Deus não está morto, apesar que muita gente acha que Deus está morto, mas Deus mandou. Você é este mundo distante, você está aqui neste lugar. E você pensa que foi abandonado, deserdado. Você pensa que você não é filho de Deus, mas você é. Você pensa que Deus se esqueceu de você, mas Deus não se esqueceu. Então Deus enviou o seu servo, Jesus Cristo, como possuidor de todas as coisas. E o Senhor Jesus veio lhe trazer o Novo Testamento. Leia esse testamento e você vai entender. Aqui tem uma cláusula escrita em São João capítulo 1, versículo 12. Mas a todos quantos receberam Jesus, Deus deu-lhes o poder de serem feitos seus filhos. E em Romanos 8, 17 diz assim: e se nós somos filhos, somos logo herdeiros também, herdeiros de Deus e co-herdeiros de Cristo. Se você receber Jesus, o servo de Deus, junto com Jesus, você vai receber todas as coisas, toda herança do Pai. Você vai ser co-herdeiro com Cristo.

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1: Meia-noite e 11.
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1: Meia-noite 23.

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1: Uma hora. 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
2: Hoje eu falei que nós iremos falar aqui sobre mulheres vitoriosas em circunstâncias de crise, né? Ou nas crises de suas existências. Hoje nós estamos vivendo épocas de tantas crises, crises financeiras, crises emocionais, crises existenciais, né? Crises conjugais, é crise para todo lado. E eu quero trazer uma mensagem aqui da parte de Deus, da Bíblia, que eu pude lendo a Bíblia Sagrada, que é o nosso padrão para que possamos aprender a viver neste mundo. Eu encontrei algumas mulheres que vivenciaram crises como as nossas também, que estamos vivenciando hoje, e elas foram vitoriosas nos seus momentos de crises. Mas para falar dessas mulheres, antes eu gostaria de dizer para você, você pode estar perguntando, mas o que vem a ser crise? Será que de fato eu tenho passado por alguma crise? Num linguajar assim bem fácil, crise é um momento difícil que todas nós atravessamos na nossa vida, na vida física, na vida emocional, na vida espiritual. E às vezes essa crise ela é difícil para ser elaborada, para ser solucionada, quando nós não buscamos o caminho certo. Então todas nós aqui enfrentamos as crises naturais do dia a dia. A partir do nascimento nós enfrentamos a crise do parto. O neném, já na hora de nascer, ele vivencia uma crise, a crise do parto. Ele vai ter que sair para o mundo, para enfrentar a vida, sabe? Ele está ali dentro do útero materno, sabe? Todo encolhidinho, sabe? Bem aconchegante, ali dentro, quentinho. E chega a hora de nascer, aí tem a crise do parto. A mãe começa a ter dores, ele quer sair. Depois ele vai para a sua infância, vai se desenvolvendo e vai tendo as crises naturais do dia a dia. Depois passa pela adolescência, se fala tanto na crise da adolescência, né? Dos questionamentos, de mudança, saindo da infância e da adolescência para uma idade adulta. Depois nós temos a crise da maturidade, vamos chegando assim aos 40 anos e já não sou aquela moça tão jovem, né? Estou chegando nos 40, aí passa aquela crise. A gente entra em crise muitas vezes. Depois a gente chega naquela idade da velhice, a partir dos 65 anos, a gente vai vivendo aquela crise da velhice. Mas existe uma coisa: quando o ser humano ele é saudável, quando ele vivencia essas crises que ele passa de uma maneira saudável, ele vai chegar na sua velhice com sabedoria, sabe? Ele vai ter prazer de todo aquele período de crise que ele viveu. Além dessas crises normais que nós passamos, todos nós passamos, seres humanos, nós temos as crises que nós enfrentamos no nosso dia a dia. Crises de relacionamento, crise conjugal com seu marido, crises no seu trabalho. E nós temos que ter algumas atitudes

sermos vitoriosas nestes momentos de crises. E os chineses dizem que nos momentos de crises, os seres humanos escolhem sempre dois caminhos, porque toda crise tem que ser resolvida, e nós vamos ver isso aqui. Então, eu concordo plenamente com o que eles dizem, que toda crise existem dois caminhos para que essa crise seja resolvida. E muitas pessoas escolhem o caminho do perigo. Querem resolver suas crises escolhendo o caminho do perigo. E que caminho do perigo é esse? É o caminho do atalho. Aquele caminho em que a pessoa não quer enfrentar aquele momento de crise que ela está vivendo. Como assim? Muitas vezes você está vivendo uma crise no seu relacionamento conjugal com seu esposo, e você sabe que tem que resolver aquela situação difícil que vocês estão vivenciando. Aí você não quer enfrentar a situação e fica procurando atalhos. Ah, vou deixar para resolver depois. Outro dia eu falo. Hoje eu não vou fazer isso não. Quem sabe? Vou esperar mais um pouquinho. Fica sempre adiando a resolução daquela dificuldade, daquele problema. Esse caminho é o caminho do perigo. É o atalho. Tome cuidado, porque este caminho não vai levar a nada. E todas as pessoas que nos seus momentos de crise escolhem este caminho do perigo, do atalho, elas sempre ficam com problemas emocionais, e devido aos problemas emocionais vai interferir na sua vida espiritual, na sua comunhão com Deus. O outro caminho que eles apontam é o caminho da oportunidade. Este caminho é o caminho que você vai tomar, se você tem Deus na sua vida, que vai te levar ao crescimento. É um caminho doloroso? É. Por isso muitas pessoas não querem tomar esse caminho, o caminho da oportunidade, porque ele é um caminho difícil, mas é um caminho que vai fazer com que você enfrente a sua realidade, enfrente o momento difícil que você está vivendo. Mas vai valer a pena, você vai sofrer, vai passar por esta crise tomando o caminho da oportunidade, aprendendo a crescer, porque quando estamos em crise, guarde bem uma coisa: nunca veja a crise na sua vida como algo para te destruir. Ao contrário, veja sempre a crise na sua vida como algo que vai fazer você crescer, amadurecer, tanto na sua vida emocional quanto na sua vida espiritual. Porque nós vemos que, como seres humanos, quando nós enfrentamos as crises que passamos durante a nossa existência, seja o bebê naquela hora ali que ele vai enfrentar a crise do nascimento, se ele enfrentar aquela crise, ele vai nascer. E daqui a pouco ele vai enfrentar a crise, ele vai crescendo, assim na sua vida física. Toda crise que ele vai passando, que nós vamos passando na nossa existência, é para que a gente cresça, para que a gente produza, para que a gente seja um adulto saudável. E na vida emocional é a mesma coisa. Todas as crises que enfrentamos na nossa vida emocional também, não é para que a gente fique estagnada, parada, não. É para que a gente possa enfrentar aquele problema e crescer emocionalmente, e ser saudável emocionalmente. E espiritualmente é a mesma coisa. Quando você aceita Jesus, você é um bebezinho espiritual. E você vai passar por crises na sua vida espiritual. Ah, e essa crise que você vai vivenciar, será que vai ser para você parar de crescer? Para você parar de produzir espiritualmente? Não, de maneira nenhuma. As crises vão vir para que você possa crescer também espiritualmente.

seguinte, para que você possa ser alicerçado. E daqui a pouco você vai estar tão alicerçado que você vai estar abençoando e ajudando outras pessoas. Então eu sei que todas nós que estamos aqui temos crises existenciais. Algumas estão vivendo crises financeiras, um momento difícil, um momento de dificuldade que você não sabe nem qual é o caminho que você vai tomar. O primeiro conselho que eu quero te dar: não tome o caminho do atalho, que é um caminho perigoso. Tome o caminho da oportunidade, que vai te levar a crescer. Existem pessoas nessa noite aqui que talvez estejam vivenciando crises no seu relacionamento conjugal. Não veja esse momento de crise como uma perda. Não. Veja como um momento para que você tenha a oportunidade de rever o seu relacionamento, de rever a sua vida, e você possa pensar: o que que eu posso melhorar? O que que eu posso mudar para continuar crescendo este meu relacionamento? Amém, irmãs? Então, nunca veja, se você está passando por crises na sua vida, não fique desanimada, não fique triste. Veja este momento de dificuldade, de crise, como oportunidade para você crescer. E nós vamos ver isso através da Bíblia, em textos que nós vamos ler aqui na Bíblia. Vamos abrir as nossas Bíblias no livro de 2 Coríntios, no capítulo 4, dos versículos 7 ao 9. 2 Coríntios, capítulo 4, do versículo 7 ao 9. Nós vamos ver aqui que todas nós vivenciamos circunstâncias de crises, momentos de crises, para que nós possamos crescer. Nunca veja a crise como algo que aconteça na sua vida para te limitar, para fazer você parar de produzir e de crescer, seja em que área for, na área espiritual, na área emocional ou na área material. Todas acharam? Vamos ler, diz assim: temos, porém, este tesouro em vasos de barro, para que a excelência do poder seja de Deus e não de nós. Em tudo somos atribuladas, mas não angustiadas, perplexos, mas não desanimados, perseguidos, mas não desamparados, abatidos, mas não destruídos. Você está vendo? Você é um vaso de barro, sabe? Mas saiba que você tem um poder imenso dentro de você. Mesmo que você seja atribulada, você não vai ficar angustiada. Mesmo que você se sinta desanimada, perseguida, desamparada, mas você não vai ser destruída. Este momento de crise na sua vida, seja qual for o tipo de crise, crise social, crise existencial, crise de identidade, crise conjugal, não importa, não é para te destruir, é para que você possa crescer e amadurecer. Porque você tem que saber que você tem um tesouro. Quem é esse tesouro? Jesus. O Espírito Santo está dentro da nossa vida. E quando você tiver a vitória nessa sua crise, você vai reconhecer: olha, não foi porque eu tenho poder não, foi porque eu sou vaso, eu sou barro, eu sou limitada mesmo, mas eu tenho um tesouro imenso dentro da minha vida. E foi através desse tesouro que eu consegui ser vitoriosa neste momento de crise. Então, são muitas vezes os momentos de crise é que nós podemos muitas vezes dizer: Senhor, não sou nada. Senhor, ai de mim se não forem as tuas misericórdias na minha vida. Eu dependo da tua graça. E saiba que quanto maior for a crise na sua vida, maior vai ser a

graça, maior vai ser o amor, maior vai ser o poder e a unção de Deus sobre a sua vida para te dar vitória. Amém? Podemos dizer amém. Senhor, eu reconheço que eu sou limitada, eu sou um vaso de barro. E quanto maior é a crise na minha vida, aí eu posso ver, Senhor, naquele momento difícil que eu não sabia qual o caminho a tomar, eu pude sentir o teu amor, o teu perdão, a tua graça e a tua unção na minha vida. Quando você viu que todos os recursos da terra falharam, você vai ver a mão de Deus agindo na sua vida. E você vai poder dizer, como está escrito lá no livro de Hebreus, no capítulo 13, versículo 6. De modo que com plena confiança ousemos dizer: o Senhor é quem me guarda, não temerei o que me possa fazer o homem. Aleluia, que nessa noite você possa se apossar desta promessa. O Senhor é quem me guarda, não temerei o que me possa fazer um homem. Haja o que houver, sejam quais forem as dificuldades, o Senhor tem me guardado. E lá no livro de Romanos, no capítulo 8, esse texto é lindo de Romanos, a partir do versículo 35, diz que nada vai poder te separar. Crise nenhuma, sejam elas quais forem, a morte, a vida, nem os anjos, nem a altura, nem a profundidade, nenhuma criatura vai poder me separar do amor de Deus que está em Cristo Jesus nosso Senhor. E o versículo 37 diz que em todas estas coisas somos o quê? Mais que vencedoras. Por quê? Por aquele que nos amou. Saiba que neste momento de crise que você está vivenciando, se você já entregou a sua vida a Deus, você é mais do que vencedora por aquele que te amou, Jesus Cristo. Então não deixe Satanás te amedrontar, não deixe as dificuldades do dia a dia te amedrontar, dizendo, ah, eu não vou conseguir vencer, eu não vou conseguir superar essa crise, essa dificuldade. Você vai. Se você escolher o caminho da oportunidade de enfrentar esse momento difícil com Deus na sua vida, você vai vencer todas as dificuldades da sua vida. Lá no livro de Tiago, no capítulo 1, versículo 2 ao 5, esse texto é lindo. Você que está passando por adversidades, por crises na sua vida, anote esse texto e guarde no seu coração. Ele diz assim: meus irmãos, tendes por motivo de grande alegria o passardes por crises. Aqui está provações, mas eu vou colocar a palavra crises, porque é a mesma coisa, provações, dificuldades, sabe? Atitudes que você tem que tomar. Tiago está falando, olha, meus irmãos, tendes por motivo de grande alegria o passardes por provações, por dificuldades. Ai, eu tenho que me alegrar na hora da dificuldade, na hora da crise? É, Deus está aqui falando para a gente, olha, tende por motivo de grande alegria, porque se você, até no momento da crise, tiver um equilíbrio espiritual, um equilíbrio emocional, você vai ver as consequências disso. Continua aqui: sabendo que a prova da vossa fé desenvolve a perseverança. Ora, a perseverança deve terminar a sua obra, para que sejais maduros e completos, não tendo falta de coisa alguma. Olha que coisa interessante. Quando eu disse aqui que a crise é para você crescer, tem gente que pensa que a hora da crise é para ele desistir, voltar atrás, né? Ah, eu não vou enfrentar essa dificuldade, não. Eu vou desistir, eu vou voltar, não vou conseguir. Não, a crise é para você crescer.

sabe, as pessoas que não crescem na hora da crise estão com problemas, precisam de ajuda. Primeiro ajuda espiritual, depois ajuda emocional. Porque a própria palavra diz, quando diz aqui, tendes por motivo de grande alegria, ou passardes por provações, por dificuldades, porque isso vai fazer com que você se torne maduro e completo, sem falta de nada. Olha, mas quer dizer que eu passar por crise, dificuldade, eu vou ficar maduro e completo? Vai! Você vai amadurecer em todas as áreas da sua vida. Na área espiritual, você vai se tornar alicerçada para

vivenciando aquela crise que você vivenciou e que você foi vencedora nela. Então, não devemos desistir das crises que vivenciamos. Devemos enfrentar e devemos escolher o caminho que nos leva ao aperfeiçoamento. Nunca escolha o caminho do perigo, que é do atalho. As pessoas que no momento de crise procuram o caminho do perigo, que é o atalho, querendo muitas vezes no momento de crise não enfrentar a situação, deixar para depois, não resolver o problema, tenha certeza que a qualquer momento aquela pessoa vai ficar desestruturada. Vai ficar desestruturado espiritualmente, que vai dizer: ah, Deus não está ouvindo a minha oração, o que está acontecendo? Tudo que eu faço dá errado, nada dá certo. Aí, se você fizer uma reflexão, você vai ver qual é o caminho que você está tomando nos seus momentos de crise. Então, devemos saber, a crise nunca é para fazer com que a gente desista do problema, para com que a gente pare de crescer. Veja sempre a crise como um fato na sua vida para fazer você crescer espiritualmente, em todas as áreas, na área espiritual, na área emocional e na área física também. Você vai trazer equilíbrio também para a sua vida em todas as áreas. Quem passa um aperto financeiro, uma crise de finanças na sua vida, que às vezes se descontrola, compra mais do que devia, ele aprende uma lição. Se ele for sábio, se ele entrar pelo caminho da oportunidade, ele vai aprender. Numa próxima crise, ele já vai estar preparado. Não, eu não vou colocar minha mão, meu chapéu, onde a minha mão não alcança. Eu não vou fazer essa dívida, porque de repente pode ter algum problema e eu não vou poder pagar. Ele vai crescer naquele momento de crise. Outros crescem no seu relacionamento conjugal no momento de crise. Tem uma dificuldade com seu marido, um problema com o marido. Muitas não querem enfrentar, não querem ir lá no foco do problema. Ficam adiando. Não adianta, mais cedo ou mais tarde vocês vão ter que enfrentar. E quanto mais demorar, pior vai ser a situação para se resolver. E quando a mulher ou o homem enfrenta aquela situação e passa por aquele caminho de oportunidade que eles dão um para o outro, eles vão crescer. E depois, no dia a dia do seu relacionamento, vão surgir outras crises. Mas eles não vão ficar tão abalados, porque eles já estão estruturados emocionalmente e espiritualmente para enfrentar aquele problema. Agora, um grande segredo que nós devemos guardar quando nós enfrentamos momentos de crises na nossa vida, é que na hora da crise, o ser humano, ele sempre escolhe dois caminhos também, quando ele vai falar. Ou ele escolhe lamentar aquela crise, aquele problema que ele está vivenciando, ou ele escolhe maldizer, murmurar. E nós vamos ver isso na Bíblia. A Bíblia traz um exemplo de uma mulher chamada Ana, que estava vivenciando uma crise da esterilidade. Ela não podia ter filhos. E diz que a sua rival, que era Penina, que era casada, né, também com seu esposo, ela tinha filhos e vivia debochando de Ana. E Ana estava vivendo uma crise, ela estava tremendamente angustiada, porque ela queria ter um filho. Vocês sabem que naquela época, a mulher que não tinha filhos, ela não era vista com bons olhos. Ela não era como se fosse abençoada. E Ana estava em dificuldade, porque ela queria um filho. E diz que Ana foi ali para o templo e ela começou a chorar. Se derramou diante do Senhor. Isso que Ana fez foi uma atitude de lamentar. Ana se ajoelhou e diz a Bíblia que ela chorava, que ela gemia. Eu acredito que ela devia gemer, murmurar, balbuciar palavras. E até o sacerdote, quando olhou assim para Ana, pensou: o que está acontecendo? Você está embriagada? Ela falou: não, eu estou aqui lamentando, me colocando diante de Deus, o meu lamento, chorando a minha tristeza, colocando para Ele que eu queria ter um filho. E diz que Deus ouviu a oração de Ana e ela pôde ter filhos.

E, aliás, teve até mais 5 filhos depois, porque Ana foi uma mulher tão sábia que aquele primeiro filho que Deus lhe deu, ela o entregou para ele. Foi Samuel. Ela deixou ali no templo, junto com o sacerdote Eli. E nós vemos também um outro exemplo na Bíblia de lamentação, é a vida de Jó. Jó foi um homem que sofreu muito, que vivenciou crises tremendas. Crises financeiras, porque Jó perdeu tudo. Sabe, ele teve perdas tremendas dos seus filhos que morreram. Perdeu tudo que ele tinha. Teve crises de enfermidade, de doença no seu próprio corpo. Mas a Bíblia diz que em momento algum Jó murmurou. Ao contrário, ele se lamentou. Tem muita gente que confunde murmurar com lamentar. Lamentar é você expor, sabe, o seu sofrimento. É você chorar, é você se questionar, como Jó fez. Jó questionou o seu sofrimento e até falou: poxa, eu às vezes me arrependo do dia que eu nasci, eu estou sofrendo tanto. Senhor, tu estás me vendo, me ajuda nesse momento. Jó se lamentava com Deus, falava abertamente com Deus, sabe, das suas amarguras, das suas tristezas. Mas em momento algum Jó murmurou. Ao contrário, ele lá no livro de Jó, no capítulo 19, versículo 25, ele diz: eu sei que o meu Redentor vive e que por fim se levantará sobre a terra, e ainda nem que seja nos meus ossos, mas eu verei a Deus. Em momento algum do seu sofrimento, ele perdeu a convicção de que Deus estava cuidando dele. Agora, existem pessoas que na hora do sofrimento, elas não lamentam, elas murmuram. E o que é murmurar? É dizer mal de alguém, é desacreditar de alguém. Então, muitas vezes, se você está vivenciando um momento de crise na sua vida, nunca abra sua boca para murmurar, para falar mal de Deus, para desacreditar dos desígnios de Deus para a sua vida. Creia que Deus está na direção da sua vida e que este momento de crise vai passar, na hora certa e no momento certo. Porque nós temos na Bíblia um exemplo de pessoas que murmuraram, e é um pecado que Deus abomina. Quem foi que murmurou? O povo ali no deserto, não é? Eles murmuraram, ali eles não lamentaram não, eles murmuraram de Deus. Ah, Deus, tu nos tiraste do Egito, onde nós tínhamos cebola, nós tínhamos aquela comida, melão, tínhamos tudo, para vir para esse deserto morrer de fome? Ah, para que eu nasci, por que eu estou fazendo? Eles maldisseram de Deus e por isso morreram todos ali no deserto. Então, o segredo que nós temos que aprender nos momentos de crise que vivenciamos durante toda a nossa existência: nunca abra sua boca para murmurar, para maldizer de Deus. Não, você pode fazer até como Jó, se lamentar, questionar a Deus, perguntar: por que Deus, eu estou passando por isso, por que eu estou vivenciando este momento difícil? Mas não abra sua boca para murmurar, porque se fizermos isto, nós estamos procurando o pior caminho, o caminho do perigo. E nós vamos ver agora, através da Bíblia, a vida de três mulheres que vivenciaram crises tremendas na sua vida, e elas foram vitoriosas. A primeira mulher eu quero falar se encontra lá no livro de Rute. Vamos ver, vamos aprender um pouquinho com Rute. Esse livro é lindo, esse livro de Rute. Nós vamos ver por que Rute foi uma mulher vitoriosa. Porque ela aprendeu com alguém. E nós vamos ver aqui com quem ela aprendeu. Nós vemos aí nesse livro de Rute uma família que estava vivenciando momentos de

tremenda. A primeira crise que essa família estava vivenciando aí era a crise financeira. Nós vemos nessa história aqui no livro de Ruth, que começa com Elimeleque, que era esposo de Noemi, e ele tinha dois filhos, Malom e Quilion. E diz que Judá estava vendo uma época de seca e fome. Aí o que que Elimeleque resolveu fazer? Vou sair da minha terra e vou lá para Moabe, porque ele ouviu dizer que lá havia alimento. E ele saiu, partiu com a sua esposa para lá. Então, ele estava vivenciando uma crise. Ele procurou um caminho, né? Vou fazer alguma coisa. Saiu da sua terra e foi lá para Moabe. Chegando lá, diz esse livro que Elimeleque morreu. Olha só, além da crise financeira, aí surgiu uma outra crise, a crise da perda, a morte. Gente, e não é fácil essa crise. Olha, se tem uma crise que às vezes nós suportamos bem, a crise financeira, a gente até suporta com facilidade. Muitos passam por essa crise de uma maneira saudável, mas a crise da perda, a crise da morte, ela é tremenda. E nós temos uma tremenda dificuldade para enfrentar essa crise. Sabe por quê? Nós não fomos feitos para morrer. Nós somos feitos para viver eternamente. Mas por causa do pecado, nós temos a nossa morte desse corpo físico. Por isso há uma grande dificuldade. Vocês podem ver, tem mulheres que quando ficam viúvas não estão preparadas para enfrentar aquela crise, se desestruturam emocionalmente e muitas vezes precisam de uma ajuda emocional, porque às vezes vai interferir até na sua vida espiritual. Tem mães que quando perdem um filho se desestruturam emocionalmente, porque a gente não está preparado para a morte. A morte é uma coisa que dói muito, que leva muito tempo para a gente aceitar. E o que eu vejo que Noemi enfrentou essa crise, a crise financeira, teve que sair do seu país, a crise da morte, da perda, perdeu seu marido, mas ainda tinha dois filhos. E diz que aqueles dois filhos casaram. Malom casou com Ruth e Quilion casou com Orfa. E o que eu vejo, que eu aprendo aqui com essa mulher viúva, é que diante de todas essas perdas, ela soube passar para Ruth um testemunho de fé tremendo. Porque nós vamos ver aqui com as declarações que Ruth faz para sua sogra, e eu vendo que essas declarações ela não fez por si só, ela fez porque ela aprendeu com a vida da sua sogra. Noemi mostrou que em todos esses momentos de crise que ela viveu, ela cria num Deus verdadeiro. Ela cria num Deus que ela sabe, olha, eu estou vivenciando todas essas crises, já estou, olha, passando dificuldade desde que eu saí lá de Judá, mas eu tenho certeza que Deus vai me dar a vitória. E o interessante é que quando nós vemos na vida de Ruth as crises que ela vivenciou também, ela se casou com Malom, e o que que diz o texto? Que Noemi perdeu também os seus dois filhos. Eles ficaram casados mais ou menos 10 anos, e depois os dois filhos de Noemi morreram. Ficou Noemi viúva e ficou Ruth e Orfa viúvas, todas três vivenciando uma crise de perda. Mas Noemi já era uma mulher mais madura espiritualmente e emocionalmente. E nós vamos ver como as atitudes de Noemi influenciaram Ruth. E nós vamos aprender com a vida dessas duas mulheres três atitudes que elas desenvolveram nos momentos de crises que elas vivenciaram. A primeira atitude foi a fé. Nós podemos ver aqui no livro de Ruth, no capítulo 1, versículo 16. Olha o que Ruth

diz: porém Ruth respondeu para Noemi: não me inche para que te deixe e me obrigues a não seguir-te. Aonde quer que fores, irei. Onde quer que pousares, ali pousarei. O teu povo será o meu povo, e o teu Deus será o meu Deus. Olha, Noemi foi uma mulher tremenda, porque ela passou, ela transmitiu a Ruth aquela fé que ela tinha no seu Deus, e Ruth absorveu aquela fé, aprendeu com Noemi, vendo através das atitudes da vida de Noemi. Ruth pôde adquirir fé e crescer. E quando ela também passou pela crise da perda, ela não se desesperou. Quando Noemi disse: olha, Ruth, você e Orfa, volte, fica aqui com teu povo, porque eu não tenho mais nada nessa terra. Tudo que eu tinha aqui eu já perdi. Perdi meu marido, perdi meus dois filhos. Eu vou voltar para minha terra, não vou ficar mais aqui. Aí Ruth falou assim: não, eu não vou ficar. Onde quer que tu fores, irei eu. Onde quer que pousares, ali pousarei eu. O teu Deus é o meu Deus. Eu observo que Ruth aprendeu com a vida de Noemi, com aquela sogra que sofreu perdas, que vivenciou crises tremendas, mas que não, sabe, desistiu, que não murmurou. Noemi até lamentou as suas perdas. Vocês podem ver que quando ela volta para a sua terra, que o pessoal diz que Noemi está chegando aí, ela fala: ah, não me chama Noemi não, me chama de Mara, que eu estou com meu coração amargurado, eu estou sofrida, eu estou triste. Quer dizer, ela não escondeu o seu sofrimento, ela vivenciou, ela estou sofrendo mesmo, ela lamentou o seu sofrimento. Isso é importante. Nós vemos pessoas que às vezes passam por perdas, por crises tremendas na sua vida, e eles não querem ir pelo caminho da oportunidade, porque não querem passar pelo sofrimento, sabe? Eles querem rejeitar o sofrimento, aí eles escolhem o caminho do perigo, do atalho, ficam sempre adiando aquele problema, sempre. Isso não adianta. Você tem que encarar o sofrimento, encara a crise, encara o problema, mas tenha certeza, faça como Ruth. Ela aprendeu com a sua sogra Noemi, ela viu que a sua sogra enfrentou a crise, perdeu o marido, mas continuou ali sendo uma boa sogra, perdeu os dois filhos, e ela falou: não, eu vou continuar vivendo, eu não vou desistir não. Aqui eu estou vendo que eu não consigo mais em Moab, mas eu vou voltar para a minha terra, mas lá eu vou recomeçar. E Ruth aprendeu com ela, falou: que? Eu casei com seu filho, agora eu faço parte da sua família, não vou voltar para a minha família mais não, porque a minha família não conhece esse Deus. Agora eu passei a fazer parte da sua família e passei a conhecer o Deus verdadeiro. Agora, oh Noemi, onde você for, eu vou contigo. O seu Deus vai ser o meu Deus, porque você para mim foi um modelo, sabe, de mulher que está vencendo as suas crises da sua vida. Então eu vou continuar com você, porque eu sei que o teu Deus vai dar vitória às nossas vidas também. Uma outra atitude que elas desenvolveram, que Ruth desenvolveu através da vida de Noemi, foi o amor. Você vê aqui no versículo 17, Ruth passou a desenvolver um amor tremendo por Noemi. Por quê? Porque Noemi amou Ruth também. Aí diz aqui: onde quer que morreres, morrerei eu, e ali serei sepultada. Faça-me o Senhor o que bem lhe aprouver, se outra coisa que não seja a morte me separar de ti. Olha, Ruth demonstrou uma atitude de amor tremendo para com a vida de Noemi. Não, eu te amo, onde você estiver eu vou estar. Ruth amou Noemi porque ela recebeu o amor da parte de Noemi. Quem sabe, talvez você esteja vivenciando uma crise amorosa nos seus relacionamentos. Ah, ele não me ama, ele não demonstra carinho para comigo. Olha, você tem dado amor? Às vezes, para vencer essa crise da carência afetiva que você está vivendo, você

dá, porque diz que é dando que, é dando que se recebe. Noemi, mesmo em circunstâncias difíceis, ela deu amor para Ruth. Por isso, gente, Ruth amou Noemi de uma maneira tão tremenda que ela falou: não, nem que eu tenha, eu morro até por causa de você, mas onde você estiver, eu vou estar. Olha que atitude tremenda que Ruth desenvolveu na hora da crise, atitude de amor. Às vezes, na hora da crise, nós só queremos que nos amem. Ah, só quero carinho, só quero carinho. Tem gente que diz: ah, eu não consigo amar ninguém. Meu pai não me amou, minha mãe não me amou, meu marido não me ama, meus filhos não me amam. E fica, sabe, sempre se sentindo aquela rejeitada. Você já fez alguma coisa? Você já tentou dar amor para alguém? Se você tem Deus, você tem que desenvolver esta atitude dentro de você, que aliás é fruto do Espírito, como está lá em Gálatas 5:22. O amor é fruto do Espírito. Então, se você quer ser uma mulher vitoriosa, se você tem Deus na sua vida, você tem que desenvolver essa atitude. Amor. Ame mesmo que a pessoa não lhe ame, mas lhe dê amor. E tenha certeza que você vai receber em troca também este amor. Noemi recebeu em troca um amor de Ruth. Por quê? Ela deu aquele amor também para Ruth. E ela recebeu, ela foi considerada. Órfã, desistiu, voltou para sua terra. Ruth não. Ruth, eu vou continuar com você, porque agora eu passei a crer no seu Deus. Eu passei a desenvolver o amor que tu me ensinaste a ter também. E por isso, ela está aqui registrada na Bíblia. De Órfã, você nem sabe mais o que aconteceu. Mas Ruth não, a gente vai ver qual foi o final de Ruth aqui. Outra atitude que Ruth desenvolveu ali no meio da crise, que ela aprendeu também com Noemi, foi determinação. Está aqui no versículo 18. Determinação. Vendo Noemi que de todo estava determinada a ir com ela, deixou de lhe falar isso. Olha, Ruth estava determinada. Não adianta, Noemi, eu já determinei, eu vou te seguir. Onde você for, eu vou estar contigo, eu não vou desistir. Sabe por quê, Noemi? Eu aprendi isso com você. Você tem sido para mim uma mulher que tem mostrado determinação. Você saiu com seu marido da sua terra no momento de crise, veio para cá, ele faleceu e você continuou com seus dois filhos aí, batalhou. Eles casaram e você continuou nos abençoando. E agora você perdeu tudo aqui, quer voltar? Eu vou contigo, porque eu sei que você tem a bênção de Deus na sua vida. E ela teve determinação. E por causa dessa determinação, elas voltaram, todas duas voltaram lá para ajudar. E o que que aconteceu? Chegando lá, elas foram abençoadas. Elas foram abençoadas, porque Ruth estava vivenciando a crise da sua viuvez. Mas o que eu admiro na vida de Ruth é que ela vivenciou o sofrimento, vivenciou a perda, mas ela não viu essa crise como um momento na sua vida para ela parar de crescer, para ela parar de se desenvolver. Diz que quando ela chegou lá em Judá, a primeira coisa que ela foi fazer, sabe o que que foi? Procurar trabalho. Olha, eu tenho que trabalhar, porque eu não tenho como sobreviver, eu e minha sogra, eu tenho que cuidar de mim e da minha sogra. Aí ela foi trabalhar, foi ser segadora lá no campo de Boaz. E olha que coisa bonita, tem pessoas que vivenciam as suas crises de perdas e ficam chorando, se lamentando. Você vai olhar para, como é que você está? Ah, está tão difícil, não consigo nada, sabe, ainda não consigo esquecer essa perda e acho que não vou conseguir mais nada. São negativas, sabe, já ficam colocando, não vou conseguir, está tão difícil. Não, Ruth não pensou assim. Chegou lá, claro, ela vivenciou o seu luto, o seu sofrimento, mas tudo tem um tempo na nossa vida. Tudo tem um tempo. E o ser humano saudável, ele vivencia aquele tempo da crise até o momento certo. Agora, ele não pode continuar persistindo naquele sofrimento, porque ele vai parar de crescer. Ruth não, Ruth chegou lá, eu tenho que me preparar, eu tenho que fazer alguma coisa, eu tenho que trabalhar, que produzir para me sustentar e sustentar a minha sogra.

foi lá para o campo de Boaz. E vocês sabem a história, que Boaz viu Ruth, se interessou por ela. E a gente vê uma atitude de amor de Noemi novamente para com Ruth, porque Boaz seria o remidor de Noemi. E Noemi deu esse privilégio para Ruth: não, ele vai casar com você. E Ruth refez a sua vida novamente, se casou e passou a fazer parte da genealogia de Jesus. Ruth se tornou a bisavó de Davi. Olha que coisa tremenda. Nós podemos ver uma mulher que vivenciou uma crise de perda, saiu da sua terra, acompanhou sua sogra, serviu de bênção para a vida dela, e ela foi abençoada. Acabou depois se casando com um homem próspero, se tornou próspera e passou a fazer parte da genealogia de Jesus. Então, o que eu posso tirar desse momento de crise que Noemi e Ruth vivenciaram? Elas não desistiram, elas não seguiram o caminho do perigo, do atalho, não. Elas enfrentaram, aproveitaram o caminho da oportunidade. E durante este caminho da oportunidade, elas desenvolveram essas três atitudes na sua vida, que foram de bênção para a vida delas: atitudes de fé, atitudes de amor e de determinação. Quem sabe, se você nessa noite aqui está vivenciando uma crise nessa área da perda, quem sabe perder um marido, perder um filho, ou quem sabe uma perda de um relacionamento conjugal, de uma separação, que é uma perda também tremenda na nossa vida, que é uma perda também tremenda para os filhos, em que eles sofrem como se fosse uma morte. Deus quer te dar a oportunidade de, através dessa crise, desse momento difícil, você crescer. Exercite na sua vida a fé, o amor e a determinação, em nome de Jesus, e você vai ser abençoada. A outra mulher vitoriosa que nós vemos aqui na Bíblia é Abigail. Essa mulher é tremenda. Se encontra lá no livro de 1 Samuel, no capítulo 25. Abigail. Nós vemos que essa mulher estava vivenciando uma crise no seu relacionamento conjugal. A Bíblia diz que essa mulher tinha um marido chamado Nabal. Sabe o que que quer dizer Nabal? Quer dizer louco. O marido dessa mulher era louco, era aquele marido brabo. Diz também que ele era um marido beberrão, alcoólatra, sabe? É o que a Bíblia diz. E nós vemos que esta mulher, a Bíblia diz que ela foi uma mulher que vivenciou essa crise conjugal com uma sabedoria tremenda. Vamos ler aqui o versículo 3, que diz assim: chamava-se o homem Nabal e sua mulher Abigail. Ela era uma mulher sensata e formosa, porém o homem da casa de Caleb era duro e maligno nas suas ações. Eu quero chamar a atenção de vocês aqui para uma coisa. O judeu, quando ele dava nome às pessoas, ele estava dando uma função para aquela pessoa. Vocês veem aqui que diz que o nome de Nabal era louco, sabe, insensato. Abigail queria dizer que era uma mulher sensata e formosa. Ruth quer dizer que é companheira, sabe? E então, nós que somos mães, eu vou abrir esse parênteses aqui, até para fazer um alerta. Quando você for colocar nomes nos seus filhos, não vá em função da moda. Agora aquela novela que está em evidência, o nome que está na moda é esse, eu vou colocar. Não, procure colocar nomes que sejam bênçãos para a vida do seu filho. Nós vemos aqui, às vezes, que o nome designava a função daquela pessoa. Nabal aqui era louco mesmo, o nome dele designava isso. O nome de Ruth queria dizer que ela era companheira. E olha que coisa interessante, ela não foi companheira da sua sogra? Foi até o fim aquela companheira fiel de Noemi? O nome de um dos filhos de Noemi, se eu não me engano, Quilion, era enfermidade. Que coisa tremenda. Então vamos ter cuidado quando você colocar nome nos seus

filhos, coloque nome que tenha um significado de bênção para a vida dele, para ele já ser abençoado já a partir do nome que ele recebe. Então diz aqui que aquele homem era insensato, era louco. Então eu imagino que Abigail vivia dentro de um lar, onde havia uma crise conjugal tremenda, porque ele era uma mulher sábia, sensata, e aquele homem diz que ele era grosso, diz que ele era, sabe, imprudente. E a gente vai ver na atitude que ele tomou aqui, que diz que ele tomou uma atitude errada com relação a Davi quando lhe pediu ajuda. Davi lhe pediu que ele lhe desse mantimentos, pois ele estava ali no deserto e ajudou muitas vezes a Nabal. Nabal, como era insensato, ruim, disse: não vou dar nada para Davi, eu nem conheço quem é Davi. Diz que Davi, quando soube disso, Davi ficou tão bravo, tão indignado, que quis destruir Nabal e falou assim: olha, mandou que os homens se preparassem, nós vamos destruir todos os homens da família de Nabal. E diz esse texto aqui de 1 Samuel capítulo 25 que quando um dos servos de Nabal ouviu isso, que ele rapidamente foi até a casa de Nabal e procurou, sabe quem? Não foi o Nabal, porque diz que ele era insensato, ele era louco. Ele procurou justamente Noemi, procurou justamente Abigail, porque era uma mulher prudente. O texto fala aqui, olha, era a mulher sensata. Sensata quer dizer prudente. A mulher que é prudente é aquela mulher que sabe agir com moderação, com cautela. Prudência quer dizer isto: agir com cautela, com cuidado, com moderação. E Abigail era uma mulher prudente. Por isso esse servo foi, e quando chegou naquela casa, ele não falou nada com seu patrão. Ele foi lá na sua patroa: olha, Abigail, Davi está muito invocado e vai destruir todos os homens da sua família, não vai sobrar nenhum. Quando ela ouviu aquilo, eu fico imaginando, aquela mulher era uma mulher que tinha um amor tremendo dentro do seu coração, porque apesar de ter um marido insensato, ruim, ela falou: não, eu não vou deixar que isso aconteça, mesmo que só morram os homens, mas eu não vou deixar que isso aconteça. Mas que depressa, a Bíblia diz que ela agiu com prudência. O que que ela fez? Ela foi lá na sua dispensa, pegou todo o material necessário, colocou sobre um jumento e foi ao encontro de Davi para poder livrar o seu marido e todos os homens daquela família. Olha que coisa tremenda. E o que eu observo é que essa mulher, nesse momento de crise que ela vivenciava, ela era prudente, ela conseguia ter prudência, agir com cautela no seu relacionamento, agir com cuidado, e também que ela era uma mulher organizada. Apesar dessa crise que ela vivenciava no seu relacionamento conjugal, na sua família, com aquele marido insensato, com aquele marido louco, ela era uma mulher organizada. A gente pode ver que está aqui no versículo 18: Abigail se apressou e tomou 200 pães, 2 odres de vinho, 5 ovelhas preparadas, 5 medidas de trigo tostado, 100 cachos de passas e 200 pastas de trigo, e os pôs sobre os jumentos. Ela era uma mulher organizada. Mesmo estando vivenciando uma crise, era uma mulher que tinha a sua dispensa organizada, porque nesse momento de crise que ela estava em risco a vida de todos os homens da sua família, mais que depressa, ela pegou tudo que tinha e foi lá ao encontro de Davi. E isso traz para a gente um ensino. Quem sabe, talvez você esteja vivendo uma crise dentro do seu lar, uma crise financeira. Para você vencer essa crise, você tem que aprender com Abigail. Temos que ser organizada. Ela tinha sua dispensa em dia. Quantas vezes não
temos a nossa dispensa em dia. Às vezes vamos receber uma visita, vamos fazer um cafezinho, aí a gente vai lá na dispensa, procura o pó, cadê? Xiii, acabou o pó, não tem pó. E agora, como é que fica? Tem que mandar aí na rua correndo, né? Comprar o pó. Olha, está sendo organizada? Não. Aí você pode dizer assim, ah, irmã Elisete, mas a gente está vivendo uma crise financeira muito grande. Hoje não tem tempo da gente ter a nossa dispensa organizada. Eu sei, foi tempo que a gente podia estocar alimentos, né, na nossa dispensa. Mas não é por isso que não vamos ter uma organização dentro da nossa casa. As coisas nos lugares, o alimento certo. Você pode ter uma latinha de óleo, mas se você é uma mulher prudente, sensata, se você é uma mulher organizada, quando você vê que aquela latinha de óleo está acabando, você vai começar a se preparar para comprar uma outra latinha, porque quando aquela acabar, você já tem uma outra para substituir. Então, eu aprendo com Abigail que no momento de crise que Abigail estava vivenciando, o lar dela devia ser um lar conturbado, que diz que era um homem que gostava de dar festas, que bebia muito, que vivia murmurando, amaldiçoando. Mas neste lar em crise, Abigail ali era a mulher que era reconhecida até pelos seus servos como a mulher prudente, a mulher que era sábia dentro daquele lar e uma mulher organizada. Outra atitude que Abigail teve no momento de crise, ela teve pressa no agir. Esse mesmo versículo 18 diz: Abigail se apressou. Olha, isso é importantíssimo. Tem pessoas que no momento de crise senta e deixa o problema crescer. Ah, não, um dia eu resolvo. Não, amanhã eu resolvo. Quem não? Daqui a um mês eu resolvo. Se Abigail, naquele momento que ela estava vivenciando de crise, que era um momento difícil de decisão, de vida ou morte, ela ficar sentada, ah, amanhã eu vejo se eu consigo arrumar esse alimento todo e levo para Davi, olha, ia ser tarde demais. Diz que Abigail se apressou, teve pressa. Uma outra atitude que ela desenvolveu ali no momento de crise, ela teve pressa no agir. Não deixou para outro dia, não, eu vou fazer logo agora. E ela ficou quietinha, arrumou tudo e foi ao encontro de Davi. E chegou lá diante de Davi, se humilhou diante de Davi e pediu: olha, o meu marido é insensato, é louco, mas você nos perdoa, está aqui o alimento que você precisa. Não derrame sangue inocente, não use a sua mão para derramar sangue inocente. E diz que Davi se admirou da sensatez, da prudência daquela mulher e louvou a atitude daquela mulher. E falou: olha, mulher, grande é a tua prudência, porque você me evitou que eu derramasse sangue inocente. Ele se admirou daquela mulher. Olha que coisa interessante, naquele momento de crises que Abigail estava vivenciando, ela foi prudente, ela foi organizada e ela teve pressa no seu agir. Se você está vivenciando crises na sua vida, procure ser prudente, peça a Deus prudência, peça a Deus para te dar sabedoria. A Bíblia diz que quem não tem sabedoria, peça a Deus, que a todos dá e não lança em rosto. Peça, porém, com fé, não duvidando, porque o que duvida é semelhante à onda do mar, que é lançada de um lado para o outro. Então, se você não está tendo sabedoria no seu agir, nos seus momentos de crise, peça ao Senhor que Ele vai te dar. E se você desenvolver essas atitudes aqui que Abigail desenvolveu, prudência, organização e pressa no agir, você vai ser recompensada, porque Abigail foi recompensada. Davi admirou tanto a prudência e a sensatez de Abigail, que quando ele soube que o seu marido havia falecido, ele mandou buscá-la para ser esposa dele. Olha a recompensa dela aí. Viveu uma vida difícil ao lado de um homem difícil, mas ela foi fiel. E Deus, no momento certo, deu uma recompensa para Abigail. Ela acabou se tornando esposa de Davi também. Foi abençoada. Então, quem sabe, se você está vivendo também, quem sabe, uma crise conjugal dentro do seu lar, quem sabe você tem tido um Nabal do seu lado, peça ao Senhor para te dar prudência.

paciência, seja organizada e tenha pressa no agir, nas atitudes que você tem que tomar. Não fique deixando para amanhã o que você pode fazer hoje, não. E peça ao Senhor sabedoria, que Ele vai te dar e vai te dar vitória dentro do seu lar, em nome de Jesus. O terceiro exemplo que nós encontramos, a terceira mulher que nós encontramos na Bíblia, que foi vitoriosa num momento difícil da sua vida, foi uma menina. E a Bíblia fala muito pouco dela, mas muito pouco mesmo. Essa menina se chama, não tem nem nome, é menina sem nome, se chama, ela não tem nem nome. A Bíblia nem dá o nome dela. Essa menina só fala que ela era uma escrava. Olha só, ela era uma escrava, mas foi vitoriosa na sua vida como escrava e acabou se tornando uma escrava tão especial que o relato da sua vida está aqui na Bíblia. Anota aí para você ler em casa, 2 Reis, capítulo 5, versículo 2. Diz assim: saíram tropas da Síria e da terra de Israel e levaram presa uma menina que ficou a serviço da mulher de Naamã. Olha só, essa menina era uma escrava, saiu da sua terra lá de Israel, foi para a Síria, para um outro lugar. Olha que crise tremenda que essa menina estava vivenciando. Essa menina devia ter, aqui não fala a idade, mas como diz menina, entre 11, 12, 13, 14 anos. Era uma escrava. Então ela foi tirada da sua terra e foi lá ser escrava do general Naamã, lá na Síria, 400 quilômetros de Israel. Ela estava longe da sua terra, longe dos seus pais, da sua família. Gente, mas eu aprendo uma coisa tremenda com a vida dessa menina sem nome, mas que deixou um exemplo tremendo, sabe, de uma menina vitoriosa nos momentos de crise. Essa menina tinha um propósito na sua vida, e isso é tremendo. Nós estamos vendo pessoas que vivem hoje neste mundo sem um propósito, sem identidade, não sabem quem são, o que são, por que estão aqui, para que estão vivendo. Essa menina era uma escrava, sabe, foi tirada da sua terra, foi trabalhar na casa de um general, de um homem leproso. Olha, não é fácil não. Ela era que devia cuidar das roupas daquele homem leproso, lavar as vasilhas daquele homem leproso. Era para essa menina ser de um mau humor tremendo, não é? Porque ela estava vivenciando uma crise terrível. Estou num lugar aqui como escrava, sem direito a nada, e ainda vim cair numa família onde tem um leproso. E o judeu sabia, ele não podia ter contato com o leproso. E ela devia ser a menina que devia estar lavando as roupas do leproso, as vasilhas do leproso. Mas o que eu aprendo aqui é que essa menina, ela tinha um propósito na sua vida. Ela sabia para que ela estava ali, por que ela estava ali, para onde ela iria. Ela conhecia o Deus verdadeiro. Ela tinha comunhão com aquele Deus. E ela sabia que ela tinha um propósito na sua vida. E qual era esse propósito? Onde ela estivesse, independente das circunstâncias, ela seria bênção. Ela iria frutificar. E foi o que aconteceu. Olha, ela se reconhecia como pessoa. Ela sabia que tinha um Deus que faria com que ela sobrepujasse todas aquelas circunstâncias difíceis. E se fosse outra pessoa no lugar dela, talvez estivesse com maior mau humor. Eu quero mais é que esse homem morra, porque só assim eu vou parar de lavar roupa de doente, eu vou parar de cuidar dele. Se fosse outra, talvez estivesse torcendo para que ele morresse.

0: cresce mais rápido. Mas aquela menina sabia: se eu estou aqui nessa casa, se Deus me tirou lá da minha terra como escrava para vir aqui para esse país, para essa casa, é porque ele tem um propósito nisso. E eu vou falar para esse general, para a mulher dele, que lá na minha terra tem um profeta. Se ele fosse lá e esse profeta orasse por ele, ele iria ser curado. Então, nós vemos que essa menina foi vitoriosa nessa circunstância de crise tão tremenda, tão difícil. Perda da família, perda dos seus direitos, como escrava, vivenciando uma situação difícil. Era para ela se sentir rejeitada, humilhada, inferiorizada, mas não. Ela tinha um propósito na sua vida, ela tinha Deus, ela se reconhecia como um ser humano especial, e ela estava ali para ser bênção, e foi o que ela fez. Ela frutificou ali naquele lugar, e ela falou para a esposa daquele homem: olha, lá na minha terra tem um profeta, e se ele for lá, ele vai ser curado. E ele foi, ele, olha, aquela menina devia ter uma atitude de vida tão tremenda, porque é difícil um general acreditar na história de uma escrava. E ele acreditou. É sinal que ele viu nessa menina comportamentos diferentes, atitudes diferentes. Mesmo sendo escrava, estando vivenciando uma crise tremenda de dificuldade, ela foi vitoriosa, ela foi bênção naquele lugar. E eu quero te dizer, quem sabe, talvez você esteja aqui se sentindo tão inferiorizada. Ah, eu acho que eu não consigo ser bênção na vida de ninguém, eu me sinto tão incapaz, eu me sinto tão pequena, eu acho que Deus não está me vendo. Não, se você é filha de Deus, você tem um propósito especial nesta terra, de ser testemunha de Deus, de ser bênção onde você estiver. Seja qual for a crise que você esteja vivenciando na sua vida, você tem um propósito. Você, a sua vida aqui nessa noite, vocês que estão aqui dentro, todas têm um propósito na sua vida? Quantas têm um propósito? Todas nós temos que ter um propósito. E qual é o nosso primeiro propósito? Está lá em 1 Coríntios 10:31, que diz o quê? Portanto, quer comais, quer bebais, ou fazei outra qualquer coisa, fazei tudo para glória de Deus. Qual é o propósito teu então, primeiro aqui nessa terra? Servir para a glória de Deus, para servir de bênção, para sermos sal e luz aqui neste mundo. Nós estamos aqui com um propósito, de estarmos aqui para colocarmos a glória de Deus aqui neste mundo, para mostrarmos a glória de Deus neste mundo para as outras pessoas, de sermos sal e luz. Sal para limpar, para purificar; luz para trazer a claridade, para trazer vida para as outras pessoas. Esse tem sido o seu propósito? Mesmo vivendo circunstâncias de crise na sua vida, você tem que ter esse propósito. De tudo que você fizer, tem que ser para glorificar o nome do Senhor, para frutificar o nome de Cristo na sua vida. Não importa as circunstâncias, assim como essa menina que foi escrava ali para aquele lugar, mas ela não se sentiu inferiorizada. Não, eu tenho um propósito na minha vida. O meu propósito aqui é frutificar, é mostrar que existe um Deus que cura, um Deus que salva. E ela fez isso. Quem sabe, talvez tenha alguém aqui nessa noite que esteja vivenciando uma crise tremenda na sua vida. A primeira coisa que você tem que fazer: abra o seu coração para Jesus, e Ele vai te ajudar. E Ele vai te ajudar a superar todas as crises que vierem sobre a sua vida.
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0: 2:11.
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0: Duas e doze.
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É o nosso desejo ser como nosso irmão mais velho, Jesus, para agradar o teu coração. Pai, ele nunca falava nada, nem fazia nada sem primeiro receber a tua orientação. Por isso nós queremos te pedir, Senhor, dá-nos ouvidos para te ouvir, para que falemos as coisas que o Senhor quer. Dá-nos olhos para te ver, para fazermos as tuas obras.

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1: Três horas.

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1: 3 e 5.

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1: 3:13.

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1: 3:27.

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2: 3:32.

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1: 3:49.

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1: Quatro horas.

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1: 4:10.

Senhor da glória. 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Porque o Senhor conhece o coração. 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Fala para quem está do seu lado assim: não é sobre você, não é sobre o seu dinheiro, não é sobre o seu título, não é sobre a sua posição, não é

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cante pra ele bem alto. É tudo. Você pode cantar mais forte? Receba toda a glória, Deus. Solta a sua voz bem alto e diga: é tudo teu. Vamos lá. 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
1: 5:23.

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1: 5:28.

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3: 5:43.

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4: Seis e quatro.
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6: Era uma vez um urubu e um pavão que moravam na mesma região. Os dois tinham uma inveja um do outro e ao mesmo tempo muito complexo de inferioridade. Olha só, o urubu olhava para o pavão e pensava consigo mesmo:
7: pobre de mim, que azarado que eu sou, sou feio, sem graça, ninguém gosta de mim, as pessoas me evitam, falam que eu sou ave de mau agouro, que eu dou azar, tem gente que me vê, faz até o sinal da cruz, me dão pedrada, me xingam, me espantam, falam que eu cheiro mal, só porque eu como carniça. Ah, como eu sou infeliz. Deus, Deus não foi bom pra mim. Deus me reservou uma parte ruim nessa vida. Por que que Deus foi tão bom com aquele pavão que é tão bonito, colorido? O seu rabo se abre num leque todo decorado. Aquele pavão é tão charmoso. Olha que porte que ele tem. Todo mundo para admirar a sua beleza. Ah, quem me dera ter nascido como ele.
6: E o urubu chorava, chorava, chorava. Tinha mágoa, tinha inveja, tinha sentimento de inferioridade e admirava o pavão. Mas o pavão, por sua vez, também sentia muita inveja do urubu. E o pavão também tinha um complexo violento de inferioridade. E o pavão também se julgava tremendamente infeliz e injustiçado pelo Criador. O pavão dizia para si mesmo:
7: ai de mim! Deus, por que que o Senhor me fez assim? Que adianta ser tão bonito se, apesar de eu ser uma ave, eu não sei voar? Ah, meu Deus, olha o urubu como voa bonito, olha que maestria, como ele sobrevoa as planícies, que habilidade, parece um divertimento. Ah, meu Deus, por que que o Senhor não me fez igual ao urubu e fizesse voar como ele?
6: E os dois viviam nessa lamentação e nessa reclamação com Deus. Um dia, o urubu estava lá comendo uma carniça e o pavão chegou.

quarto dele. E os dois começaram a conversar e fizeram amizade. E acabaram abrindo o coração. E o urubu acabou contando pro pavão quanto o invejava por ele ser tão belo. E como ele gostaria de ser belo daquele jeito, mano. E também o pavão abriu o coração e contou pro urubu quanta inveja ele tinha por não saber voar. Como ele gostaria de voar igual ao urubu. Aí depois de muito conversar, tanto o urubu como o pavão chegaram à conclusão que Deus nem sempre sabe o que faz. E que Deus não era assim tão bom e tão justo como dizem. Como é que Deus negou para um privilégio e para o outro também? Por que que Deus criou duas aves infelizes? Aí o urubu disse para o pavão: tive uma ideia. Nós podemos corrigir os erros de Deus. E o pavão disse: como? E o urubu falou: é simples. Vamos nos cruzar. Vamos ter filhos. E os nossos filhos que nascerem serão bonitos como você, pavão, e saberão voar como eu. E o pavão achou aquela ideia maravilhosa e imediatamente os dois se acasalaram. E enquanto eles estavam se acasalando, eles diziam: ótimo, aqueles descendentes que nascerem voarão como urubu e serão belos como o pavão. Que maravilha! Porém, uma tartaruga que passava ali perto, que já tinha vivido muitos e muitos anos, e que sabia o quanto Deus é sábio, disse: olha, vocês estão praticando um pecado muito grave. Vocês estão pecando não apenas contra a natureza, mas pecando contra Deus. Vocês não deviam fazer isto. Mas o urubu e o pavão, por causa do complexo de inferioridade e por causa da inveja, responderam para a tartaruga: imagina, nós estamos consertando o que Deus fez de errado. E assim, o urubu e o pavão se cruzaram e nasceram vários ovos. E eles ficaram chocando aqueles ovos. E quando os ovos chocaram, nasceram vários filhotinhos que, quando cresceram, se transformaram no peru. Sabe como que é o peru? Ele tem assim a cabeça parecida com o do urubu. Inclusive, a cor de suas penas é igualzinha à cor do urubu. Mas o tamanho, o porte, é do pavão. Só que sem aquele leque maravilhoso. É um leque menor e sem as cores. E o peru, coitadinho, também não voa. E ele faz o tempo todo glu, glu, glu, glu, glu, glu, glu. E o peru tem a sua existência para servir a humanidade no Natal, na festa de fim de ano. E olha lá, fora essa época, você quase não ouve falar do peru. Então, por que que eu estou te contando esta história? Porque milhões e milhões de pessoas vivem magoadas e complexadas, queixosas contra Deus. Alguém diz: não gosto da cor da minha pele. E outra diz: não gosto do meu cabelo. E é engraçado isso. Eu já vi gente muito clara querendo ficar com a pele um pouco mais escura. E eu já vi gente com o cabelo bem lisinho querendo ter o cabelo mais crespo. E vice-versa. E eu tenho encontrado muita gente que não está satisfeita
com o formato do nariz, com a cor dos olhos, com a sua própria estatura, gente que não se conforma com o seu porte, uns se acham magros, outros gordos e assim por diante. Mas Deus, Deus o Criador, fez de você uma pessoa única deste planeta Terra. Deus fez você especial. Não há ninguém em todo o universo que possa ser confundido com você. Você é uma pessoa única. Você foi feita pelas mãos do Criador Todo-Poderoso. E da maneira que Deus te fez, Ele também te fez como obra-prima exclusiva da sua criação. É lógico, todo mundo gostaria de ser muito bonito. Todo mundo gostaria de ser bem-sucedido. Todo mundo gostaria de ser feliz. Mas a felicidade de uma pessoa, o êxito, o sucesso de alguém, a beleza de um ser humano, todas estas coisas não estão na aparência física. Porque há tanta gente bonita por fora, mas é como aquele produto que está na prateleira, que tem uma bela embalagem só para vender, mas o conteúdo não vale nada. E tem tanta gente inconformada com a sua aparência que vai fazer uma cirurgia plástica e pede ao médico que coloque o nariz de tal estrela do cinema, que faça os olhos ou o queixo igual a tal artista. Sabe o que fizeram no computador? Pegaram as partes mais bonitas das mulheres mais lindas do mundo. Julia Roberts, Cindy Crawford, e vai falando aí Jennifer Lopes, foram pegando as mulheres mais bonitas do mundo, o que cada uma tinha de mais bonito, o que era mais admirado pelos fãs. Então pegaram o nariz de uma mulher e colocaram no computador, pegaram os olhos mais bonitos de outra estrela e colocaram ali naquele rosto que estava sendo feito no computador, pegaram o queixo e a boca mais bonitos de outra artista e colocaram naquele rosto no computador, e foram pegando as partes mais bonitas das mulheres mais lindas do mundo e construíram um rosto no computador. E quando olharam o resultado, ficaram decepcionados. Apesar de terem retirado as qualidades e as partes mais bonitas das mulheres mais lindas do mundo e somado em um só rosto, quando olharam aquele novo perfil, viram que a mulher não era nem um pouco bonita. Sabe por quê? Porque a beleza de uma pessoa não é só a plástica, é a conversa que ela tem. É o assunto que ela fala, é o que está dentro dela, é a maneira da pessoa ser, é o conjunto que torna uma pessoa bonita. Você nunca viu aí gente tão feia casada com gente tão bonita, que chama até atenção, e alguém diz: como é que pode, hein? Um homem bonito desse casado com uma mulher feia dessa e vice-versa. Como é que pode uma mulher tão bonita como esta casada com um homem feio como este? Feio para você, feia para você. Porque aquela pessoa tem um conjunto de coisas que a torna muito especial. Então nada de ficar chorando e lamentando, achando que você é mais feio ou mais feia do que qualquer pessoa. Você é especial para Deus. Especial em todos os sentidos. Porque você foi criado, criada à imagem do Todo-Poderoso. E você pode, se quiser, se tornar mais bonito e mais bonita ainda. Fazendo um cruzamento não com outro ser humano, mas com o Filho de Deus. Se você receber Jesus Cristo como teu Salvador, a beleza de Cristo virá sobre a tua vida, e não apenas no teu exterior, mas principalmente no teu interior. E quando alguém te conhecer,
ou conversar com você, ou fizer um contato depois desta tua transformação espiritual, as pessoas verão que você está muito mais interessante, muito mais atraente. As pessoas gostarão de estar perto de você. Aparentemente, nada mudou, mas algo aconteceu que fez de você uma nova pessoa. E quem olhar para os teus olhos, e quem olhar para o teu interior, não verá mais você, mas verá o próprio Cristo com toda a sua beleza.

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1: 6:20.

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5: 6:27.

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0: 6:56.
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22: É 13:47.
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1: Sete e trinta e um.

0: Agora são 7h40.
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1: São 7 horas mais 47 minutos. Bom dia.

0: 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Faltam 4 minutinhos para as 8.
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4: A hora certa para você que se liga na 104, 8 e 6. Bom dia.
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Vamos ler a palavra do Senhor então, irmãos? Vamos ficar em pé. 2 Samuel, capítulo 6. É uma palavra que eu tenho pregado em muitos lugares e já compartilhei aqui. Mas ela tem muitas lições para a nossa vida. Muitas lições para nós como família, como povo de Deus. E se eu quero pregar, é porque eu sei que Deus pode melhorar a nossa vida. E eu creio que estou pregando, o principal objetivo é esse, é para Deus melhorar a nossa vida. Porque está escrito que o povo de Deus pode estar sendo destruído, pode se deixar destruir por falta de conhecimento da palavra de Deus. E eu não quero que os irmãos desconheçam esta palavra revelada aqui. 2 Samuel, capítulo 6, versículo de número 14. E Davi saltava com todas as suas forças diante do Senhor. E estava Davi cingido de um éfode de linho, isto é, ele estava sem a roupa real e com uma roupa comum. Assim subindo, levavam Davi e todo Israel à arca do Senhor com júbilo e ao som de trombeta. E sucedeu que, entrando a arca do Senhor na cidade de Davi, Mical, filha de Saul, estava olhando pela janela. E vendo o rei Davi que ia bailando e saltando diante do Senhor, o desprezou no seu coração. Introduzindo a arca do Senhor, a puseram no seu lugar, na tenda que Davi lhe armara. E ofereceu Davi holocaustos e ofertas pacíficas perante o Senhor. E acabando Davi de oferecer os holocaustos e ofertas pacíficas, abençoou o povo em nome do Senhor dos Exércitos. E repartiu a todo o povo e a toda a multidão de Israel, desde os homens até as mulheres, a cada um bolo de pão e um bom pedaço de carne e um frasco de vinho. Então foi-se todo o povo, cada um para a sua casa. E voltando Davi para abençoar a sua casa, Mical, filha de Saul, saiu a encontrar-se com Davi e disse: quão honrado foi o rei de Israel, descobrindo-se hoje aos olhos das servas de seus servos, como um sem vergonha se descobre qualquer dos vadios. Disse, porém, Davi a Mical: perante o Senhor que me escolheu a mim, antes do que a teu pai e a toda a sua casa, mandando-me que fosse chefe sobre o povo do Senhor, sobre Israel, perante o Senhor é que eu me tenho alegrado. E ainda mais do

que isto eu me envilecerei e me humilharei aos meus olhos, e das servas de quem falaste delas eu serei honrado. E Mical, filha de Saul, não teve filhos até o dia da sua morte. Até ao dia da sua morte. Feche os seus olhos, ore ao Senhor, para que não seja pelo muito falar, mas que seja pela ação do Espírito Santo de Deus, em nome de Jesus Cristo, Pai. Em nome do Senhor Jesus. Em nome do Senhor Jesus. Fala conosco. Fala, Senhor, faça com que a tua verdade, o teu propósito para que este texto esteja na tua palavra, possa ficar evidente aqui no nosso meio. Em nome do Senhor Jesus. Amém. Podem se assentar, irmãos. Davi estava muito alegre, irmãos, muito feliz. Davi estava saltando de alegria. Davi estava regozijante, porque Davi havia conseguido unir as 12 tribos de Israel. Até este dia, as tribos eram separadas, 11 tribos para um lado e uma tribo para o outro, Israel e Judá. E Davi conseguiu reunir as 12 tribos. E diz a Bíblia que Davi levava a arca do Senhor, a arca do concerto. E a arca do concerto era o símbolo da vitória de Israel. Dentro da arca estavam as tábuas da lei, e estava a vara de Arão, a vara que floresceu, a vara que e um pouquinho do maná também. Mas em síntese eram as varas, a vara e as tábuas da lei. E havia aquela alegria, aquela festa, aquele regozijo, aquele grande alvoroço. E a Bíblia diz que Davi ia saltando de alegria, ia dando cambalhotas, ia pulando feliz, alegre, satisfeito, ia num regozijo total, pulava, né, dançava e regozijava. E o povo ia atrás também bailando, dançando, cantando. Era uma marcha para Jesus, era um dia de festa. E Davi colocou no trajeto, por onde ele iria passar, ele colocou no caminho, na rota, a casa dele. Certamente ele disse: vamos fazer uma marcha para o Rei dos Reis e vamos passar em frente à minha casa, vamos passar em frente ao palácio. E lá vai Davi saltando, pulando, dançando. Ele tirou a roupa de rei, tirou a coroa, e Davi se misturou no meio do povo. Parecia o pastor Jorge lá no acampamento da mocidade, né? De bermuda, camiseta, e lá naquela alegria. Era uma festa, era um dia de festa. E Davi vai bailando e dançando. Preste atenção, como que uma ocasião de festa, como que um dia festivo pode se tornar um dia de grandes problemas. Olha como que uma oportunidade de alegria, Satanás pode entrar e roubar tudo se não houver sabedoria, se não houver discernimento. E quando Davi passava em frente à casa dele, pulando, estou até imaginando Davi dançando ali. Eu danço assim, Davi devia ser muito mais forte do que eu, um guerreiro, dava piruetas, dançava, pulava. Davi passou em frente à casa dele. Imagine esta cena. Lá vem Davi pulando, bailando. A Bíblia diz que ele vinha dançando, bailando. E Davi passa em frente à casa dele. Sabe quem estava assistindo? A mulher dele. A esposa de Davi estava lá na janela, Mical, filha de Saul, rei anterior a Davi. E quando Davi passa bailando, dançando, a mulher dele olha para ele e fecha a cara. Ela não gostou. Era uma mulher fina, certamente, uma mulher ensinada no palácio, uma mulher filha de um rei. Ela deu contra. Ela fechou a cara, entrou para dentro e foi para lá.

Não diz a Bíblia que Davi dançou mais. Davi não pulou mais. Ele ficou sem graça. E ele colocou a arca lá onde ele havia construído o lugar. Pôs a arca. Preste atenção, porque esta pode ser a sua história também. E Davi pôs a arca. E o povo estava em festa. Davi deu um bom pedaço de pão para todos. Todos que estavam na festa ganharam um bom pedaço de pão. Ganharam um pedaço de carne do bom. Está escrito aí, um bom pedaço de carne. E cada um ganhou lá um litro, dois litros de vinho. Era festa em Israel. Estava uma alegria. E Davi estava voltando para casa. E diz o texto que Davi estava voltando para abençoar a casa dele. Certamente Davi parou um pouquinho e pensou assim: poxa, talvez minha mulher tenha razão, eu extrapolei. Eu não devia ter saltado como eu saltei, eu sou o rei. Eu não devia ter feito isso. Isso aconteceu já comigo algumas vezes. Lá no acampamento mesmo, eu brinquei, pulei e dancei no meio dos jovens. E ficava lá fazendo aquele corredor para que as pessoas entrassem. E depois que você que passa a festa, depois que passa as brincadeiras, às vezes você entra na piscina, joga água em um e o pastor está lá e alguém vem e diz: ah, aquele é o pastor, poxa, nem esse que é o pastor Jorge. Então, já aconteceu isso, e a gente brincando. Aí depois a gente analisa e fala: será que foi bom que eu fiz? Eu acho que Davi estava assim, ele pulou, dançou, deu cambalhota, deu pirueta, fez igual o Euler, deu aquelas piruetas quando faz o gol. Mas depois ele estava voltando para casa, pensando assim: acho que minha mulher tem razão. Não precisava de eu ter dado tanta pirueta assim, eu podia ter, né? Quando Davi está chegando em casa, antes de entrar propriamente dito no palácio, na casa dele, a mulher dele sai ao encontro dele. E a mulher vem, como diz aí em Minas Gerais, com a venta aberta, né? Ela vem bicanca da vida, nervosa, e vira para Davi e diz assim: muito bonito o papel do rei, muito bonito, que papelão. Você parecia o quê? Um homem sem vergonha e vadio. Ela fala isso para ele. Você parecia um homem qualquer. Você se despiu, isto é, tirou a roupa de rei. Você se vestiu para aparecer para as mulheres sem vergonhas. Olha o que ele fala, está claro aí. Para as mulheres dos seus servos, mulheres vadias. E Davi não gosta do que ela fala. E Davi era o rei, ele tinha a unção de Deus, e ele dá uma resposta para ela. Eu queria falar com vocês algumas coisas que aconteceram aqui, para que elas nunca aconteçam com a sua vida. Primeiro, tome cuidado com os dias de festa que Deus tem te dado, porque Satanás não gosta de alegria, ele não gosta de ver você feliz, ele não gosta de ver você alegre, ele não gosta de ver a igreja alegre. Satanás não gosta de ver pessoas se regozijando. Ele não gosta de ver pessoas extremamente felizes. Este dia aqui era um dia de festa, e ele termina como um dos dias mais tristes para Israel, um dos dias mais angustiantes para Israel. Tome cuidado com os dias de festas. Você pode dizer isso para quem está do seu lado? Tome cuidado com os dias de festas. Tome cuidado com os dias de festas. Tome cuidado. Fique vigilante, porque o inimigo não gosta de ver você feliz. Ele não gosta de te ver feliz. Ele vai fazer tudo para roubar a sua paz. Alguns erros aqui. Primeiro, Mical, ela tinha o direito de não gostar da atitude de Davi. Você tem o direito de não gostar de alguma coisa.

esposa ou como marido. Você tem o direito de não gostar de alguma atitude minha como pastor. Eu tenho o direito de não gostar de uma atitude sua como pastor. Mas Mical, ela comete um erro terrível. Ela deixa evidente a insatisfação dela. A insatisfação desta mulher fica registrada na Bíblia. Ela desprezou a atitude do marido dela diante de todos. Nós podemos não gostar de alguma coisa na vida, mas necessariamente você não tem que tornar isso público. Você pode não gostar de uma atitude do seu marido, mas necessariamente você não precisa chegar numa mesa de sinuca e pegar a cerveja lá, por exemplo, que seu marido está bebendo, e jogar nele, como já conheço a história de mulheres que fizeram. Você pode não gostar de uma roupa da sua mulher, e você saiu com ela, se encontrou em tal lugar, mas você não precisa pegar a sua mulher pelo braço e sair dando safanões nela e gritando porque você não gostou de alguma coisa. Mical, ela não soube esperar Davi chegar em casa para ela falar com ele. Ela foi uma mulher precipitadíssima na sua atitude. Ela deixou que todos soubessem dos problemas que eles estavam enfrentando ali, ó. Nem todos precisam saber os problemas que você tem. Você precisa aprender a se controlar, como eu também, como nós temos que aprender. Está aqui nesse texto aqui, olha, Mical desprezou a atitude do marido dela. Em nome de Jesus Cristo, tome cuidado com as manifestações públicas das suas insatisfações. Tome cuidado com o que você faz e que gera um constrangimento geral. Davi não dançou mais. Se Davi tinha um pouco do meu temperamento, Davi chegou embaixo da janela e disse: ei, mulher, ei. Se Davi era uma pessoa extrovertida, e a Bíblia diz que ele era um homem alegre, jovial, ele deve ter chegado e disse: desce para cá, mulher, vem para cá. E ela fechou a cara, deu aquela cara de nojo. Faz uma cara quando você não gosta aí, faz. Só pra, quando você não gosta de uma coisa, faz a cara aí, quando você não gosta de alguma coisa, né? Aquele dia eu vi o Calil fez isso. Quando a gente não gosta, a cara é essa. Você não gosta, você fica nervoso, você fica chateado. E Mical fez isso, foi o primeiro erro dela. A segunda coisa está no versículo de número 14. Queria que você lesse. E Davi saltava com todas as suas forças diante do Senhor. Mical, ela foi precipitada na análise e na interpretação da atitude de Davi. Davi não saltava para o homem, Davi não saltava para aparecer, Davi saltava para Deus. Ele estava ali saltando e pulando, e não estava nem aí para quem estava olhando. Mas Mical disse que ele estava querendo aparecer. Querido irmão, querido amigo que está aqui, tome cuidado com as suas interpretações precipitadas. Tomemos cuidado com o nosso julgamento precipitado. Alguém pode dizer: fulano de tal está casando e alugou um salão chique porque quer aparecer. Eu já vi isso. Aqui naquele hall de entrada, uma mulher passou, uma mulher muito bonita, muito perfumada, uma mulher cheia de joias. O motorista parou o carro aí na porta. Ela sabe quem é, nem sei se está aqui. Ela parou, e o motorista disse para ela: que hora que eu venho buscar a senhora? Quando ele abriu a porta para ela descer, eu estava assim, ali na beirada, e ela disse: vem às 22h30.

porta. E a mulher entrou toda cheirosa, toda bonita, pisando na ponta do pé, assim, toda elegante. Outra falou assim: olha que roupa, olha quanta joia, parece que quer aparecer. E ficaram acompanhando. Eu estava do lado ali. Eu olhei para elas, só olhei. Elas também sabem, elas devem estar me ouvindo aqui. Só olhei para elas. Que precipitação no julgamento, irmãos. Eu conheço essa mulher, irmã nossa, dona de mais de 3 boates em Belo Horizonte. Mulher riquíssima e que se converteu. Punha as roupas melhores para ir para as boates, punha as joias e o colar para ir em festas aí da alta sociedade. E ela parou com tudo isso, não vai mais na boate, já vendeu, já passou para o sócio dela. E agora ela põe as melhores roupas e as melhores joias para vir aqui na casa do Senhor, olha. E as outras 3 julgando a atitude dela. O melhor lugar para ela agora é a igreja. E as outras pessoas julgando. Julgando uma atitude de alguém sem conhecimento. Você não pode fazer isso. Mical fez isso. Ela olhou para Davi que pulava, que saltava, e ela pensou que ele estivesse querendo aparecer. E ela disse: você está dançando e fazendo isso porque você quer aparecer para as mulheres. E Davi falou: engano seu, minha filha. Eu estou saltando e eu estou me esbanjando em alegria por causa de Deus. Ela foi precipitadíssima no julgamento dela. Quantos maridos falam isso com as esposas? Ela põe uma roupa bonita e ele diz: você vai se mostrar para os outros? Nem sempre. Quantas mulheres olham para o marido, ele se aprontando, ele corta o cabelo, ele resolve dar um trato nele, põe uma roupa nova e a mulher já diz: uai, o que, que você está arrumando? Está com aquela sirigaita lá da igreja? Vai aparecer para ela? Olha, Mical perdeu a bênção por causa disso. É assim, irmãos. Tome cuidado com o que você fala, com o que você pronuncia de julgamento. Versículo, a quarta atitude dela, que fez com que esta oportunidade de festa se tornasse um dia de grande tristeza. Ela fez uma comparação terrível. Ela tem o direito de ficar insatisfeita. Ela tem o direito de não bailar. Ela tem o direito de não concordar com Davi. Ela tem o direito de não acompanhar o marido dela. Mas ela toma uma atitude aqui. Sabe o que ela fala com ele? Ela fala assim: você parece um sem vergonha. Você parece um vadio. Você parece um homem vagabundo. Você não vê? Olha, irmãos, por que que nós escutamos sempre de pessoas que fazem comparações assim? Por que que um pai vira para um filho e diz assim: você parece um drogado, você parece uma mulher de rua, você parece um ladrão, você está vestida como se fosse uma prostituta? Olha aqui o que ela fala com Davi, irmãos. Olha a comparação que ela faz. Você parece um sem vergonha. Você está querendo aparecer para estas mulheres vadias. Eu fico pensando nesse momento. E Davi, irmãos, estava indo para casa para abençoar a casa dele. Davi estava voltando para a casa dele para conversar com a mulher dele, certamente para dialogar. Diz o texto que ele iria abençoar a sua casa, e a mulher toma estas atitudes. Agora, grave bem no seu coração o que eu vou dizer. Você fala o que quiser, mas se

prepare para ouvir o que você não gostaria de ouvir. Até ali Davi estava quieto. Ele parou de dançar quando ela fechou a cara. Ele não bailou mais. Ele perdoou a mulher dele, porque ele voltava para casa para abençoar. Ele estava com o coração quebrantado, porque ele poderia ter ficado lá junto da arca. Não iriam faltar amigos para ele conversar e passar a noite toda. Davi estava voltando para casa quebrantado, está claro no texto isso. Ele estava voltando para abençoar a casa dele sozinho. E a mulher dele me sai com estas pedras nas mãos. Enquanto Davi perdoava, a mulher dele ficava assim: quando ele chegar em casa, ele me paga. Aqui você nota dois tipos de pessoas: uma que até reconhece que errou, que exagerou, e a outra que não deixa a noite passar para detornar, para demonstrar sua insatisfação. Ela podia ter esperado. Quando Davi chega cansado, Davi estava pulando. Ao contrário da mulher preparar um suco de laranja para ele, preparar um calmante para ele, lá um chá de erva cidreira, um suco de maracujá, um cafezinho com um pãozinho de queijo, se fosse uma esposa como você é, a mulher sai com as pedras nas mãos. Ao contrário dela esperar um momento lá numa mesa, já Davi assentado, depois de tomar um banho, ela falar para ele: olha, Davi, você exagerou. Você não acha que você exagerou, Davi? Aí Davi iria colocar a posição dele. Ele iria dizer: ô, meu bem, estava tão alegre que eu não quis nem ficar com a roupa de rei. E a mulher dele então diria: mas amanhã você vai sentar para julgar o povo, e o povo pode pensar que você é um avacalhado, pode pensar que você é uma pessoa que não merece respeito. Ele diria: não, hoje o povo sabe que era dia de festa, amanhã eu dou uma palavra sobre isso, eu explico essa situação novamente. Era o diálogo que poderia ter acontecido em casa. Não, ela sai e diz: você parecia um sem vergonha e estava querendo aparecer para essas mulheres também sem vergonhas, vadias. Você na vida pode falar o que você quiser, irmão, mas se prepare para ouvir o que você não quer. Davi vira-se para a mulher dele e diz assim: este sem vergonha, este vadio, este homem que não tem qualidades para você, é melhor do que a sua família toda. Eu sou melhor do que seu pai, melhor do que seus irmãos. Eu não sirvo para você, mas eu servi para Deus. Ele poderia ter dito para ela assim: seu pai suicidou, você tem irmão aleijado, ela tem irmão aleijado, você tem irmão bêbado. Mas ele não falou tudo, não. Ele falou só assim: este sem vergonha, este sem moral, este homem que você não valorizou, ele é melhor do que os seus parentes. Tome cuidado quando você mexe com a moral de alguém. Tome cuidado com o que você fala para ferir as outras pessoas, porque você pode escutar o que você não está preparado para escutar. Mical ficou calada. Ela não tinha respostas. Ela ficou emudecida. Ela ficou com a boca fechada, porque a palavra de Davi foi incontestável. A palavra dela sobre Davi era passível de erro e de comprovação, até duvidosa. Mas a palavra de Davi para ela era incontestável. O seu pai

não serviu para Deus. Os seus irmãos não prestavam, por isso Deus me escolheu para ser o rei de Israel. O profeta havia falado isso publicamente. Agora, irmãos, o que me entristece aqui nesse capítulo é que havia festa em toda Jerusalém, havia alegria em todas as casas. Todas as casas tinha carne, a casa tinha pão e tinha vinho. E na casa de Davi estava havendo um sério problema. Todas as outras casas, abundância de alegria. E a casa de Davi, rixa entre o marido e uma mulher. Davi falou assim: sabe estas mulheres que você está chamando de sem vergonha? Já que você não me honra, eu serei honrado por elas. Já que eu não sirvo para você, você vai ver quanto que eu vou valer para as mulheres de fora. E eu creio, irmãos, que Davi chamou para cima dele uma maldição terrível. E foi aí que ele começa a levar mulheres para dentro do palácio. Enche o palácio de mulheres. Porque a mulher dele, ela não valorizou. Você deve estar aí pensando na sua mente assim: meu Deus, por que que eu não conhecia esse texto bíblico antes? Por que, meu Deus, que eu não ouvi esta pregação há 20 anos atrás? Você deve estar pensando aí: meu Deus, por que que só agora o Senhor foi mostrar isso para o pastor Jorge para ele pregar? Eu pregava esta mensagem numa igreja, e uma mulher no final do culto me chamou no canto assim e disse: pastor, eu sou pior do que Mical. As atitudes que eu tomei, as atitudes que eu tomei com meu marido, as palavras que eu disse para ele na nossa vida são piores do que estas palavras que Mical, piores do que estas palavras que Mical disse para Davi. Eu não sei como está a sua vida, amado. Eu não sei o que passa na sua casa. Eu não sei se você compara. Eu não sei se você é uma pessoa precipitada no julgamento. Eu não sei se você é estourado, se você é daquele que não deixa o sol brilhar para você resolver o problema. Eu não sei se você é daqueles que é franco. Você gosta de falar as coisas que você sente na hora que você quer, e você não espera e não deixa para depois. Eu não sei como você é. Eu só sei de uma coisa: existia festa em todo Israel, menos na casa do rei. O homem que promoveu a festa, o homem que era o mais alegre, o homem que era o mais feliz daquele dia, agora era o homem mais triste e oprimido, porque alguém estragou a festa. Estragaram a festa. Estragaram a vida de Davi. E ele se deixou estragar também. Porque aqui tem erros dele também. Ele respondeu e pagou numa moeda terrível. Ele deu um troco para a mulher dele. Agora diz o texto que por causa disso Mical não gerou mais filhos. Ela se tornou estéril. Ela não teve filhos. Qual mulher aqui, olha, não tem o sonho de gerar filhos? Todas têm. Porque isso Deus coloca no coração da mulher. Isso foi Deus que colocou. Ele colocou no seu coração multiplicar. E se você não gerou filhos, o seu sonho continua diante de Deus. Deus, eu quero ter um filho, quero ter uma filha. O homem não entende isso, mas com raríssimas exceções, raríssimas, porque Jesus disse: uns são eunucos de nascença, uns se fazem eunucos porque querem. Então, raríssimas exceções, todos nós aqui

Um dos maiores sonhos da nossa vida é gerarmos filhos. E Mical não gerou filhos por causa dessa atitude. Julgamento precipitado, comparações indevidas, deixar que os outros soubessem um problema dela, deixar evidente aos olhos de todos que ela não gostou daquela atitude, e nós aqui estamos comentando a história dela. Infelizmente, uma história negativa. Para quem será que esta palavra aqui nesta manhã? Por que será que Deus me incomodou para repetir esta palavra aqui? Será que é meramente para uma gravação? Será que é meramente porque não tem pregadores? Será que os pastores daqui também não têm uma palavra de Deus? Não, Deus me incomodou. Pode ser que existam festas na casa de muitas pessoas, até que você ajudou a promover essa festa, e na sua casa está havendo tristeza. Curve a sua fronte e vamos orar ao Senhor. É terrível quando alguém não tem controle. É terrível quando uma pessoa não tem domínio sobre a língua. É terrível quando o temperamento ele suplanta a sabedoria. É terrível quando o que você tem dentro de si é mais forte do que o poder de Deus na sua vida. É terrível quando o mal vence o bem. Viver é uma arte, irmãos. Viver é diferente de existir. Você não pode ser uma planta chamada mata-pau. Ela vê uma árvore e ela se inclina para a direção daquela árvore, e ela começa a laçar aquela árvore, e vai laçando, laçando, laçando, e ela vai sugando toda a seiva daquela árvore, e ela laça, fica toda entrelaçada no tronco daquela árvore, nas folhas. Só que ela sabe que quando a árvore morrer, ela também morre. Você não pode ser assim. Existem pessoas que matam e com isso elas morrem. Existem pessoas que não têm tranquilidade para resolver um problema. E eu tenho pedido a Deus e dito: Senhor, me dê sabedoria para eu não agir como Mical. E todas as vezes que eu agi como esta mulher, todas as vezes que eu fiz comparações indevidas, todas as vezes que eu não esperei o momento de Deus, todas as vezes que eu fiz julgamentos precipitados, todas as vezes a paz foi embora de onde eu estava. Será que nós vamos aprender somente quando estivermos bem idosos, irmãos? Será que não irão acabar as brigas dentro de casa? Será que não iremos viver uma vida de paz? Casais com um ano de casado brigando o tempo todo, irmãos. Discussões uma atrás da outra. Um namoro cheio de ciúmes, cheio de acusações, de beliscões, de desconfiança, de brigas na vista de filhos, envolvendo amigos nas insatisfações, amigas, você deixando que todos participem das suas insatisfações. Resolva os seus problemas dentro de casa, meu irmão. Pare de contar os seus problemas, minha irmã. Mical
desprezou o marido dela diante de todos. Nesta manhã, que seja um avivamento para a sua vida. Comporte-se na vista dos outros, principalmente. Segure as suas atitudes na vista dos outros. Não deixe que a sua festa seja estragada. Não deixe que o dia de alegria seja roubado da sua vida, meu irmão. Para de brigar por causa de roupa, por causa de sapato, por causa de cabelo. Converse, tenha um diálogo, segure a sua língua. Diz: Deus, me dá sabedoria. Para, meu irmão, de comparar sua esposa com uma qualquer. Para de comparar seu marido com uma com um qualquer, minha irmã. Davi disse assim: estas mulheres sem vergonhas, elas irão me honrar. Já que você, que é minha esposa, não me honra, eu serei honrado por elas. Deus, tem misericórdia da nossa vida, Deus. Olha aqui nesta manhã, Senhor. Quantas pessoas não têm tido papa na língua, não têm freio na língua. Quantas pessoas interpretam tantas coisas precipitadamente. Olha quantas pessoas agridem com comparações. Olha quantos filhos estão em festa. Olha quantos lares estão em festa. E os pais vivem pessimamente. Havia festa em Israel. Nos lares, alegria, vinho, pão e churrasco. E na casa de Davi, o rei de Israel, discussões e contendas. Eu queria convidar a igreja a se colocar em pé. Você, minha filha, você que é filha, para de roubar a alegria da sua casa. Esta palavra não é somente para casais. Esta palavra não é somente para pessoas adultas. Esta palavra é para todos nós. Esta palavra é para a família toda. Levante suas mãos para o Pai. O seu ciúme precisa ser controlado. A sua língua precisa de um freio. A nossa análise precisa ser temperada pelo Espírito de Deus. A sua vida não pode ser uma vida de julgamentos precipitados. Sua esposa não pode ter medo de você, meu irmão. Ela pode conversar com um vizinho. Minha irmã, seu marido pode conversar com alguma pessoa, minha irmã. Não faça como Mical. Seu marido tem o direito de ter um perfume. Ele tem o direito de ter uma roupa. A sua mulher, meu irmão, tem o direito de ser vaidosa. Ela tem o direito de cuidar de si. O que não temos o direito é de agirmos errado, de sermos adúlteros, de sermos maliciosos, de sermos injustos, incrédulos, pecadores, sujos. Mas você tem o direito de exalar o bom perfume de Cristo. Por isso, com as suas mãos levantadas, eu queria que você tivesse aprendido essas lições com Mical. Que você aprenda com Mical e com Davi.
Davi poderia ter conversado com ela e falar: você está nervosa, Mical.

Não é nada disso que você está pensando, não. Vamos dormir, amanhã você está mais calma. Você vai ver que não é nada disso, Mical. Eu dançava para Deus, eu pulava para Deus, Mical. Tô cansado, vamos jantar, depois a gente conversa. Fica calma. E Davi podia ter dado um abraço em Mical, conversado com ela e dito: amanhã eu te explico melhor, estou cansado, eu pulei muito, Mical. Não, ele também dá uma palavra que machucou aquela mulher: seu pai não vale nada, seus irmãos não valem nada. Está vendo, irmãos? Como que um erro gera outro? Como que uma ação provoca uma reação? De mãos levantadas, repita comigo assim: meu Deus e meu Pai, não me deixe cometer os mesmos erros que este casal cometeu. Eu te peço perdão, em nome de Jesus Cristo. Eu faço um conserto contigo nos meus julgamentos precipitados, nas minhas insatisfações públicas. Eu peço que, em nome de Jesus, se Satanás achou uma brecha e trouxe maldições para a minha vida, provocou tristezas no meu lar, desavenças no meu lar, reações maliciosas no meu lar, se alguma vez, Senhor, e eu sei que são muitas, ó Pai, que eu agi sem sabedoria, e porventura exista algum reflexo, eu clamo o nome de Jesus, eu clamo o sangue de Jesus, e no poder do Espírito Santo, eu faço um conserto contigo. Eu não repetirei mais esses erros. Haverá festa em minha casa, haverá festa em minha cidade, e não o contrário. Por isso eu declaro que o meu lar se tornou mais abençoado nesta manhã, em nome de Jesus Cristo. Vamos aplaudir ao Senhor, irmãos.

Querido amigo, nesta oportunidade em que você ouviu a palavra de Deus, em que você vai ouvi-la novamente, eu creio que o poder de Deus há de se manifestar na sua vida. Nestes últimos tempos em que o Espírito Santo do Senhor tem se revelado, tem convocado um exército celestial, você não pode ficar de fora. Eu quero orar pedindo a Deus que o abençoe, que a sua vida seja transformada, que o nome de Jesus seja exaltado na sua vida, que o sangue de Jesus esteja presente na sua vida e que você possa ter uma vida infinitamente melhor, superior diante de Deus, para a vergonha de Satanás. Que a sua vida, a sua família, seu ministério, tudo possa ser transformado para a honra e a glória do Senhor. Pai, em nome de Jesus Cristo, eu peço a tua bênção para esta pessoa que me escuta, crendo no poder do Senhor, crendo na unção do Senhor na vida dela, crendo que o Senhor há de repreender todo espírito maligno que tem assolado o seu viver em todo o tempo. Nós clamamos pelo nome de Jesus, pelo sangue de Jesus, e profetizamos uma nova vida, uma vida com resultados agradáveis diante do Senhor, em nome de Jesus Cristo. Amém. 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

0: 8h56, bom dia.
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Olá, queridos, bom dia. A graça e a paz do Senhor Jesus para vocês, para todos nós, neste novo dia, nesta terça-feira, abençoada pelo Senhor nosso Deus. Hoje é terça-feira, dia 8 de setembro do ano 2026. Que você tenha um dia abençoado em nome de Jesus, com muitas alegrias, muitas bênçãos, muitas vitórias em nome de Jesus. Amém? Vamos juntos e ao vivo aqui pela Rádio 104 FM Novo Som. Você pode ouvir pelo rádio em 104,9, você sintoniza. Você pode ouvir também pelo aplicativo nas plataformas iOS e Android e pelo site do radios.com, radios.net. Você também ouve a nossa programação. Daqui a pouco eu vou divulgar para vocês aqui a pergunta de hoje do nosso desafio bíblico. Hoje, terça-feira, 8 de setembro do ano 2026, nós estamos começando a nova semana, juntos aqui na rádio, juntos no desafio bíblico da 104 FM Novo Som, e você vai participar com a gente, vai responder a pergunta e vai aprender junto com a gente a palavra do Senhor aqui na FM Novo Som. Então vai abrindo aí a sua Bíblia, vai acessando o seu aplicativo de Bíblia e abre a sua Bíblia no livro de 2 Crônicas. Hoje a pergunta será baseada em 2 Crônicas, capítulo 15. Estamos seguindo a ordem da Bíblia. Então, hoje, dia 8 de setembro do ano 2026, o desafio bíblico será baseado em 2 Crônicas, capítulo 15. E você vai participar aqui na 104 FM Novo Som. Amém? Aproveitar a abertura do programa, como todos os dias, mandando o nosso abraço muito especial para você, aniversariante do dia de hoje, aniversariante desta semana, desse mês de setembro. Que Deus abençoe vocês poderosamente. A você também que celebra ou comemora uma data também que é importante na sua vida, parabéns para vocês, felicidades, muita saúde, muita fé, muita força. Em nome de Jesus, muitas bênçãos de Deus para todos vocês, em nome de Jesus. Então, gente querida, bom dia para todos vocês, a paz do Senhor Jesus, a graça e a paz do Senhor Jesus. E vamos juntos neste novo dia, abençoado pelo Senhor nosso Deus. Bom dia, gente querida, graça e paz do Senhor Jesus.

todos os dias, a cada manhã. As misericórdias dele, do Deus eterno, se renovam sobre cada um de nós. Eu não vou desperdiçar o dia de hoje com coisas vãs.

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1: 9:15 na 104 FM.
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11: Muito bem, bom dia, são 9:25 na 104 FM Novo Sol.
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11: E vem chegando a primeira edição do sucesso em dois tempos, do Plex 104, e tem Anderson Freire em dois tempos para você. Em destaque para você, o primeiro sucesso é a canção Raridade e o segundo sucesso é a canção

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Participando aqui com a gente, a Raquel de Lima, da SEAB. Oi, Raquel, um abraço para você, minha querida. Ela oferece para os ouvintes, para sua família, para toda a equipe 104 FM. Um abraço para você, Raquel, e deseja a todos um bom dia e a paz do Senhor Jesus. Bom dia para todos vocês, a paz do Senhor Jesus.

0: nome de Jesus. Participação então da Noêmia, do centro da cidade. As mães e os pais do Desperta Débora e Homens de Coragem estão oferecendo com muito amor, com muito carinho, para os internos e funcionários do presídio e da casa de custódia. Um abraço para vocês aí, queridos. Obrigada pelo carinho, pela audiência. Nós temos aqui também, gente querida, a participação da Augusta Tavares, do bairro Vinhosa. Oferece o duplex para os ouvintes, para sua família, para todos que estão ligados na programação da 104 FM e para os aniversariantes do mês de setembro. Um abraço para você, Augusta Tavares, do bairro Vinhosa. Obrigada pelo carinho, pela audiência. A Cleusa Ferreira, do Lions, também está participando com a gente e oferece os próximos louvores para os aniversariantes do mês de setembro, para Lígia Gomes, do Niterói, e sua família, para o José Carlos Pacheco, do Marcatempo, e toda a sua família. Também oferece para os ouvintes da 104 FM, para todos que moram no Lions, para a Zilene, para o Rodolfo Sampaio, para a Regina Bussadi, também para o Jorginho da Quitanda, o Renato, que é vendedor, e para Heloísa Silveira e Inês Silveira, do bairro Vinhosa. Um abraço para todos vocês aí que estão ouvindo a nossa programação. Um abraço para vocês que estão ouvindo pelo rádio em 104,9. É só sintonizar 104,9. Também pelo aplicativo nas plataformas iOS e Android. Você vai baixar o aplicativo. E também pelo site do radios.com, radios.net, você pode ouvir também a nossa programação, amém? E temos aqui também a participação da Cidinha Araújo, da Cidade Nova. Vai participar pelo áudio. Você ouve a Novo Som e a Novo Som ouve você. E na sequência tem Anderson Freire em dois tempos para você. Bom dia, gente querida.
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2: Oi, Aline Fernandes, bom dia. A paz do Senhor Jesus. Eu gostaria de ouvir um hino, mandar um louvor, né, nessa manhã. A irmã aqui da minha igreja, que aniversariou semana passada, agora no sábado, final de semana. Quero mandar um louvor dela, do Anderson Freire, Raridade. Ela tá mandando esse louvor para ela, né? Desejando ela muitos anos de vida, muitas felicidades, saúde, né? Tá um pouco atrasado, mas tô mandando louvor para ela, né? E para todos os ouvintes que estão aniversariando no dia de hoje, né? Todos os aniversariantes do dia, do mês. Tá bom, Aline Fernandes? Obrigada, tá, minha querida? Um grande abraço para você. Fica com Deus.

mais 38 minutos, 9:38, aqui na 104 FM Novo Som. Nós ouvimos Anderson Freire na primeira edição do Sucesso em Dois Tempos, duplex 104, que volta 11:20 da manhã. Vem aí a pergunta de hoje do nosso desafio bíblico.

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2: O desafio bíblico desta semana está no ar. A partir de agora, a partir de hoje, a partir de agora, você participa pelo 99849004. Você pode participar também pelo grupo do Desafio Bíblico no WhatsApp e pelas redes sociais da FM Novo Som. Arroba Rádio 104 FM Novo Som. Arroba Rádio 104 FM Novo Som. Abra sua Bíblia no livro de 2 Crônicas. Estamos hoje no início da nova semana do Desafio Bíblico. Então, sempre na segunda-feira ou logo após um feriado, como foi ontem, feriado 7 de setembro, você não ouve a programação ao vivo, então não tivemos o Desafio Bíblico. Então eu sempre falo para vocês em qual capítulo vamos recomeçar, né, o Desafio Bíblico, vamos continuar o Desafio Bíblico. Mas lembre-se sempre, nós seguimos a ordem da Bíblia. Então é um livro por temporada, é um capítulo por dia e nós seguimos a ordem da Bíblia. Estamos em 2

0: Crônicas no capítulo 15. Faça aí a marcação, coloque a data de hoje, dia 8 de setembro do ano 2026. É a data de hoje, é o capítulo de hoje em que nós estamos começando, né, e continuando aqui as perguntas seguindo a ordem da Bíblia. Segundo Crônicas, capítulo 15. Segundo Crônicas, capítulo 15. Qual o nome do profeta usado por Deus, pelo Espírito de Deus, que saiu para se encontrar com o rei Asa e disse o seguinte: escute-me, Asa, e todo o povo de Judá e de Benjamim. O Senhor está com vocês quando vocês estão com ele. Se o buscarem, ele deixará que o encontrem, mas se o abandonarem, ele os abandonará. Qual o nome do profeta que foi usado por Deus, pelo Espírito de Deus, para levar essa palavra, para entregar essa profecia, essa palavra ao rei Asa? Vem participar com a gente, vem responder o desafio bíblico. Participe com a gente, responda a pergunta de hoje e vamos aprendendo a palavra do Senhor. Vou repetir a pergunta. Qual o nome do profeta usado por Deus, usado pelo Espírito de Deus, que foi até o rei Asa e disse a seguinte palavra: escutem-me, Asa e todo o povo de Judá e de Benjamim. O Senhor está com vocês quando vocês estão com ele. Se o buscarem, ele deixará que o encontrem, mas se o abandonarem, ele os abandonará. Essa é a pergunta de hoje. Qual o nome do profeta que foi usado por Deus, pelo Espírito de Deus, para levar essa palavra, essa profecia ao rei Asa e a todo o povo de Judá e de Benjamim? Participe com a gente, responde a pergunta e aprenda junto com a gente a palavra do Senhor aqui na FM Novo Som. Bom dia, gente querida.
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1: Ok, bom dia, são 9 horas mais 52 minutos. Bom dia, gente querida. Deus abençoe cada um de vocês em nome de Jesus. As participações chegando por aqui na 104 FM Novo Som. A Maria Aparecida, da Cidade Nova, a Cidinha Araújo, da Cidade Nova, respondeu o desafio bíblico de hoje corretamente. A Patrícia Fernandes, lá da CIAB, também respondeu o desafio de hoje corretamente e, é claro, enviou para a gente a sua resposta na sua Bíblia com a marcação grifada, certinha, bonita. Um abraço para vocês. Obrigada pelo carinho, pela audiência, pelas participações. Bom dia para todos vocês. A paz do Senhor Jesus. A graça e a paz do Senhor Jesus para vocês. Tem também aqui as participações na programação da 104, vem da Célia Marçal do Lions. Essa é a resposta do desafio bíblico. Tá certa a resposta, gente querida? Tá certa a resposta, Célia? Célia Marçal do Lions respondeu o desafio bíblico de hoje corretamente. A participação ainda vem da Joana Dark Andrade, do bairro Carulas, respondeu o desafio bíblico de hoje corretamente e deseja a todos os ouvintes um bom dia abençoado pelo Senhor e a paz do Senhor Jesus. Amém. Um bom dia para todos vocês, a paz do Senhor Jesus, uma semana muito abençoada para todos nós em nome de Jesus. A Jurema de Jesus Moreira, da CEAB, respondeu o desafio bíblico de hoje corretamente. E nós temos aqui também a participação do Geraldino Gonçalves, do loteamento João Bedim. Ele respondeu o desafio de hoje corretamente. Um abraço aí para o irmão Geraldino Gonçalves, do loteamento João Bedim. Ele participa com a gente todos os dias na programação da 104 FM. Responde aí o desafio bíblico todos os dias corretamente. Um abraço para o irmão Geraldino Gonçalves e sua esposa Zelita. Obrigada pelo carinho, pela audiência. 9 horas mais 54 minutos aqui na 104 FM Novo Som. Mandar um abraço aqui com muito carinho para toda a equipe da loja Primícias Itaperuna. Um abraço com muito carinho para Juliana Romão e a Lili, lá da loja Primícias Itaperuna. 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Um abraço para Juliana Romão, para Lili, que trabalha na loja Primícias, para os clientes e amigos também ligados na programação da 104 FM. Obrigada pelo carinho e pela audiência. O Canto das Igrejas, gravado ao vivo. Grato sou. Bom dia.

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1: Muito bem, gente querida, 10 horas mais 8 minutos, por aqui nós começamos a edição de hoje da Caravana de Louvores da 104 FM Novo Som. Hoje é terça-feira, dia 8 de setembro do ano 2026, terça-feira abençoada para vocês, para todos nós, em nome de Jesus. Participando aqui na programação da 104 FM Novo Som, a Lúcia Tirado, do bairro Vinhosa, já respondeu o desafio bíblico de hoje corretamente. E a Lúcia oferece a sua caravana de louvores com muito amor e carinho para os ouvintes, para a sua família e também para todos os irmãos, todo o povo querido ali da 4ª Igreja Batista de Itaperuna, para o pastor Fábio e sua família. Um abraço para vocês, irmãos queridos da 4ª Igreja Batista do bairro Vinhosa. Obrigada pelo carinho, pela audiência. Vamos ouvir então a participação. Vamos ouvir então a caravana de louvores na participação da Lúcia Tirado, do bairro Vinhosa, participando com a gente hoje na caravana de louvores da 104 FM. 10 e 9. Bom dia, gente querida.

0: confirmando a hora certa, 10h25.
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0: E nós ouvimos aí na programação da 104 FM Novo Som a canção com Juliane Souza e a canção Coração Igual ao Teu. A canção linda demais na programação da 104 FM Novo Som. Você ouviu também a edição de hoje da Caravana de Louvores na 104 FM, que foi da Lúcia Tirado, do bairro Vinhosa. A Caravana de Louvores volta amanhã. Bom dia, gente querida.
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4: Muito bem, bom dia, são 10 horas mais 55 minutos aqui na 104,9 FM Novo Som, 24 horas no ar com você. É a rádio que faz parte da sua vida, é o som que todo mundo ouve. E eu vou repetir para vocês aqui a pergunta de hoje do nosso desafio bíblico. Vem participar, vem responder, vamos juntos aprendendo essa maravilhosa palavra do Senhor aqui na FM Novo Som, a sua identidade gospel, 24 horas no ar com você. Bom dia, gente querida.
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0: Minha gente querida, a pergunta de hoje do desafio bíblico é a seguinte, preste atenção. Qual o nome do profeta que foi usado pelo Espírito de Deus para falar, para entregar a seguinte palavra, a seguinte profecia ao rei Asa? Qual o nome desse profeta que disse o seguinte? Escutem-me, Asa e todo o povo de Judá e de Benjamim. O Senhor está com vocês quando vocês estão com Ele. Se o buscarem, Ele deixará que o encontrem. Mas se o abandonarem, Ele os abandonará. Qual o nome do profeta que foi usado por Deus para entregar essa palavra, essa profecia ao rei Asa e a todo o povo de Judá e de Benjamim, dizendo o seguinte: escutem-me, Asa e todo o povo de Judá e de Benjamim. O Senhor está com vocês quando vocês estão com Ele. Se o buscarem, Ele deixará que o encontrem, mas se o abandonarem, Ele os abandonará. Vem participar, vem responder o desafio bíblico. Vamos aprendendo juntos a maravilhosa palavra do Senhor aqui na FM Novo Som. 24 horas no ar, abençoando a sua vida. Participando aqui com a gente, a Thaís Clemente, do bairro Ceab, respondeu o desafio bíblico de hoje corretamente. Um abraço para você, Thaís. Deus te abençoe, em nome de Jesus. Um abraço para Thaís Clemente, da Ceab, e toda a sua família. A participação também vem da Lígia Gomes, do Niterói. Ela oferece as próximas canções para os ouvintes, para sua família, para Cleusa Ferreira, do Lions, e sua família, para os netinhos Davi, Anne e Daniel, para o irmão Olivácio da Fonseca e sua família, para todos do grupo do Desafio Bíblico, para todos que estão ouvindo a 104 FM, para os irmãos da Segunda Igreja Batista de Itaperuna. Um abraço para vocês, queridos. Um abraço para você, Lígia Gomes, do Niterói. Ela já respondeu o Desafio Bíblico de hoje também corretamente. Um abraço para você, minha irmã. Participando aqui também na programação da 104, o Olivácio da Fonseca, do centro da cidade. Ele oferece para os ouvintes, para sua família, para toda a equipe 104 FM, para os amigos e colegas da Secretaria de Obras de Itaperuna, para o Paulinho da Vinhosa Guaritá, para o Nelson Zélio, para os seus vizinhos, para os irmãos da Segunda Igreja Batista em Itaperuna, para toda a equipe azul da Segunda Igreja Batista em Itaperuna, para a esposa Sandra, para a sogra Neucídia, para a irmã Lígia Gomes do Niterói e sua família, e para todos que estão ouvindo a 104. Um abraço para você, Olivácio da Fonseca, do centro da cidade. Ele quer ouvir uma canção da banda Novo Som e ele já respondeu o desafio bíblico de hoje corretamente. Um abraço aí para vocês, queridos. Obrigada a todos pelas participações. Todos estão respondendo o desafio bíblico de hoje corretamente. Abraço para todos vocês. Participando aqui também, a participação da Cleusa Ferreira, do Lions, respondeu o desafio bíblico de hoje corretamente. Também a participação da Augusta Tavares, da Vinhosa, que participou no início da programação, no Duplex 104, enviou para a gente uma mensagem bonita. Bom dia, que Deus cuide de cada detalhe do nosso dia. Amém. Um abraço para você, Augusta Tavares, do bairro Vinhosa. A Lúcia Tirado, do bairro Vinhosa, também já respondeu o desafio de hoje corretamente. E ela participou com a gente na caravana de louvores da 104 FM. Um abraço para você, Lúcia Tirado, da Vinhosa. E um abraço para os irmãos da Quarta Igreja Batista, no bairro Vinhosa. A Cida, do bairro Vinhosa. Bom dia com a paz de Jesus. Amém. Bom dia para você, Cida. Com a paz de Jesus também. Que Deus continue nos abençoando e nos livrando de todo mal, em nome de Jesus Cristo. Uma boa semana a todos. Amém. Uma boa semana para você também, Cida, e para toda a sua família. Um abraço para todos vocês ouvindo a nossa programação. Obrigada pelo carinho, pela audiência. Bom dia, gente querida. Deus abençoe vocês em nome de Jesus. 11 horas mais 2 minutos.
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6: Muito bem, bom dia. 11 horas mais 9 minutos aqui na 104 FM Novo Som. Vamos juntos até o meio-dia aqui pela 104 FM. Você já sabe a pergunta de hoje. Já falei no bloco anterior a pergunta de hoje do desafio bíblico. Então vem participar, vem responder. Vamos aprendendo a palavra do Senhor aqui na FM Novo Som. 24 horas no ar com você. Um grande abraço para você que está ouvindo a 104 FM Novo Som pelo rádio em 104,9. 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E um grande abraço para vocês que também estão ouvindo através do radios.com, radios.net. Deus abençoe cada um de vocês em nome de Jesus. 11 horas mais 10 minutos. Mandar um abraço aqui com muito carinho para a Rosane, do bairro Vinhosa, seu esposo Ailton. A Rosane Manicure está ouvindo a nossa programação aqui no bairro Vinhosa. Um abraço para você, Rosane. Deus abençoe você, toda a sua família, toda a sua casa. Um abraço para a Rosane e o Ailton, do bairro Vinhosa. Estão ouvindo a nossa programação. Obrigada pelo carinho, pela audiência. E nós vamos ouvir aqui também, gente querida, a participação pelo WhatsApp do José Carlos Pacheco, do Marcatempo. Você ouve a Novo Som e a Novo Som ouve você. Ele já respondeu também o desafio bíblico de hoje. Bom dia, gente querida.
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7: Eu gostaria de ouvir um hino de louvor com José de Paula, O Amor é Tudo. Ofereço para minha companheira Alice Duarte, missionária Ângela da Seabe, minha grande amiga Cleuzinho do Lar e sua família, pastor Wellington do Carula, meu amigão diácono Eduardo, da irmã Romilda, irmã Mara, irmã Eliane, também Puniquim do Limoeiro e o pastor Manuel Calçudo dele, a esposa dele. Ofereço também para o Marquinho aí da oficina de bicicleta, também para o pastor Wesley do Horto Florestal, sua família, irmã Enésima, irmã Madalena e para mais os demais ouvintes, desejando uma semana abençoada em nome do Senhor Jesus Cristo.

0: horas mais 23 minutos. Bom dia, gente querida. Júlia Vitória e a canção De Dentro Pra Fora. Júlia Vitória e a canção De Dentro Pra Fora. Ouvimos também na programação a recordação com Oséias de Paula, O Amor é Tudo, e o grupo Novo Som, Para Sempre. 11:23, confirmando a hora certa. O apoio cultural está chegando e voltamos já já aqui pela 104 FM Novo Som. 24 horas no ar com você, a rádio que faz parte da sua vida, o som que todo mundo ouve. Bom dia, gente querida.
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2: 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Amanhã eu volto com a Quarta Maluca. Um abraço, minha amiga Aline Fernandes, e até amanhã.
0: Valeu, Giovanni, abraço pra vocês também.

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1: 11 horas mais 26 minutos, confirmando a hora certa para vocês. Já já tem a segunda e última edição do Sucesso em Dois Tempos, do Plex 104. 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
1: É o sucesso em dois tempos, Duplex 104, segunda e última edição. Quem participa com a gente é a irmã Cremilda de Jesus Paula, de Retiro do Muriaé. Ela respondeu o desafio de hoje corretamente e oferece as próximas canções para os ouvintes, para sua família, para os aniversariantes do mês de setembro e para todos em Retiro do Muriaé, para sua família e para toda a equipe 104. Um abraço para você, irmã Cremilda de Jesus, lá em Retiro do Muriaé. Obrigada pelo carinho, pela audiência e pela sua participação também. Um abraço para todos vocês aí em Retiro do Muriaé, Venâncio. Obrigada pelo carinho, pela audiência. Nós temos aqui também a participação das mães e pais do Desperta Débora e Homens de Coragem. Estão oferecendo com muito carinho os próximos louvores para os ouvintes, para todos do presídio e da Casa de Custódia. Para os internos e funcionários do presídio e da Casa de Custódia. Um abraço para vocês. Deus abençoe cada um de vocês em nome de Jesus. Gente querida, a pergunta de hoje do desafio bíblico foi a seguinte: qual o nome do rei, aliás, qual o nome do profeta usado pelo Espírito de Deus para falar, para entregar a profecia ao rei Asa? Segundo Crônicas, capítulo 15, versículos 1 e 2, o nome do profeta foi o profeta Azarias. Vamos ler aqui a palavra do Senhor? Abra sua Bíblia ou acesse o seu aplicativo de Bíblia para você conferir com a gente a resposta de hoje da pergunta do desafio bíblico. O Espírito de Deus veio sobre Azarias, filho de Odete. Ele saiu para encontrar-se com Asa e lhe disse: escutem-me, Asa, e todo o povo de Judá e de Benjamim. O Senhor está com vocês quando vocês estão com ele. Se o buscarem, ele deixará que o encontrem, mas se o abandonarem, ele os abandonará. Segundo Crônicas, capítulo 15, versículos 1 e 2, todos responderam o desafio bíblico de hoje corretamente. Eu quero agradecer o seu carinho, a sua audiência, a sua participação nesse dia. E nós vamos encerrando o programa de hoje com o William Nascimento, na segunda e última edição do Sucesso em Dois Tempos, do Plex 104. Forte abraço para você, gente querida!

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2: Onze e cinquenta e nove.

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2: Meio-dia e 25.
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0: 1:42.
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1: 2 e 2.
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3: Duas e dez.

0: 2:22.
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9: 2:29.

0: 2h43.
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0: 12:57.
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0: 3 e 2.
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2: Três e dez.

0: 2022.
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0: 3:42.
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8: 3:50.

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0: Brasília, 19 horas.
1: Está no ar a Voz do Brasil. As notícias do governo federal que movimentaram o país no dia de hoje.
2: Olá, boa noite.
0: Boa noite para você que nos acompanha em todo o país.
2: Terça-feira, 8 de setembro de 2026.
0: Vamos aos destaques do dia.
2: Proteção da biodiversidade.
0: Novas unidades de conservação ambiental são criadas no Amazonas e no Piauí.
2: Decretos também formalizam concessões para manejo florestal sustentável.
0: Doenças raras. 65 em cada 100 mil brasileiros convivem com alguma condição de saúde incomum.
2: O Sistema Único de Saúde acolhe pacientes, realiza o diagnóstico e realiza acompanhamento multidisciplinar.
0: Quem fala sobre o assunto é Natan Monsores, coordenador de doenças raras do Ministério da Saúde.
3: Em sua maioria, essas doenças são doenças de origem genética que afetam predominantemente crianças, mas também podem acontecer em adultos, em pessoas idosas.
2: Semana da Pátria.
0: Brasil celebra os 204 anos da independência.
2: E você vai conhecer alguns dos heróis que ajudaram a construir a nação brasileira em reportagem especial de Luana Karen.
1: A praça que abriga os três poderes da República em Brasília também guarda a memória daqueles que se dedicaram a um ideal de nação. O livro de aço reúne os nomes dos heróis brasileiros oficialmente reconhecidos.
0: Hoje na apresentação da Voz do Brasil, eu, Mariana Jungmann e Luciano Seixas.
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0: Novas unidades de conservação ambiental foram criadas a partir de decretos assinados hoje.
2: As medidas também criam e ampliam reservas de desenvolvimento sustentável e parques nacionais.
0: As ações marcaram as celebrações pelo Dia da Amazônia, comemorado no último dia 5.
1: Em comemoração ao Dia da Amazônia, celebrado em 5 de setembro, foram criadas 4 reservas de desenvolvimento sustentável no Amazonas. As unidades ficam na região de influência da BR-319, no sul do estado, e somam cerca de 669 mil hectares. O ministro do Meio Ambiente e Mudança do Clima, João Paulo Capobianco, disse que é preciso agir de forma preventiva diante das mudanças provocadas pela pavimentação de rodovias.
4: A presença do Estado precisa se antecipar às pressões decorrentes da ampliação do acesso, pois os anúncios de abertura ou de asfaltamento estimulam a ocupação desenfreada, a grilagem de terra e a invasão, impactando negativamente de forma irreversível populações.

0: e o meio ambiente.
1: Foi anunciada também a ampliação em mais de 7 mil hectares do Parque Nacional de Sete Cidades, no Piauí. A medida tem o potencial de proteger espécies ameaçadas e de favorecer o turismo no parque. Em outra ação, o Banco Nacional de Desenvolvimento Econômico e Social, BNDES, destinou recursos para restauração ecológica de mais de 10 mil hectares na área de proteção ambiental do Xingu, no Pará. Também foram destinados recursos do Fundo Amazônia ao projeto Naturezas Quilombolas, para apoio à gestão territorial de comunidades quilombolas na Amazônia Legal. O BNDES ainda divulgou o resultado do edital para projetos de restauração e fortalecimento da bacia do Xingu, em Mato Grosso. A diretora socioambiental do BNDES, Tereza Campelo, destacou a importância da recuperação da floresta.
2: A restauração da floresta é absolutamente fundamental, não só para proteger esse território, para garantir emprego e renda, para garantir que a Amazônia não chegue naquele ponto de não retorno.
1: Também em comemoração ao Dia da Amazônia, o Serviço Florestal Brasileiro assinou contratos de concessão das unidades de manejo florestal 2 e 3 da Floresta Nacional de Humaitá, no Amazonas. Os contratos terão duração de 40 anos e abrangem 162 mil hectares. Reportagem Luana Karen.
3: Mais de 1000 acidentes de trânsito foram registrados nas rodovias federais durante o feriadão da Independência, com 66 mortes.
4: Os números foram divulgados pela Polícia Rodoviária Federal.
3: O foco da fiscalização este ano foi o uso de álcool pelos motoristas. Mais de 900 pessoas foram autuadas por embriaguez ao volante.
4: De olho nos motoristas que insistem em beber e dirigir, a Polícia Rodoviária Federal encerrou mais uma operação de fiscalização entre a sexta-feira, dia 4, e a segunda-feira, 7 de setembro. A Operação Independência foi a primeira ocorrida depois que o CONTRAN, Conselho Nacional de Trânsito, definiu novas regras na fiscalização de alcoolemia. Agora, a lei seca passa a prever um pré-teste ou teste passivo. Somente se for detectado algum indício de embriaguez neste teste inicial, é que o condutor será encaminhado ao uso do bafômetro. A prática já é adotada pelos agentes da Polícia Rodoviária Federal, como destaca o coordenador-geral de comunicação institucional da PRF, Matheus de Paula.
5: O foco deste ano foi a questão da mistura álcool e direção. Na verdade, essa já é uma fiscalização que a PRF faz constantemente. Nesse feriado, foram cerca de 54 mil testes de alcoolemia realizados em todo o Brasil, onde nós autuamos 993 motoristas por embriaguez ao volante.
4: Ao todo, os agentes registraram 1.031 sinistros de trânsito, com 66 mortos e 1.074 feridos. Mais de 24 mil veículos foram flagrados com a velocidade acima do permitido, 5.404 motoristas foram autuados por ultrapassagens irregulares, 2.610 por não utilizarem o cinto de segurança e 461 por transportarem crianças fora das cadeirinhas. Reportagem Graziele Bezerra.
6: Pessoas que vivem com doenças raras são acolhidas no Sistema Único de Saúde por um protocolo que já existe há mais de 10 anos.
3: É a Política Nacional de Atenção Integral às Pessoas com Doenças Raras. Ela estabelece procedimentos para diagnósticos, tratamentos e melhoria da qualidade de vida dos pacientes.
6: Nós conversamos com o coordenador de doenças raras do Ministério da Saúde, Natan Monsores, sobre a política e a assistência prestada pelo SUS para quem vive com condições incomuns e de difícil identificação. Acompanhe. Olá, doutor Natan Monsores, um prazer ter o senhor com a gente aqui na Voz do Brasil pra gente falar sobre doenças raras, né? Eu queria que o senhor começasse então dizendo aí pro nosso ouvinte, o nosso espectador, o que que define uma doença como rara e se há alguma estimativa de quantas pessoas existem hoje no Brasil com esse tipo de doença.
7: Doença rara para o Ministério da Saúde é um tema de bastante relevância.
0: primeiro aqui, né, agradecer pelo convite e desejar aí para todos os ouvintes também um excelente dia. Mas vamos lá, para o Ministério da Saúde, doença rara é aquela que acomete, né, 65 pessoas a cada 100 mil brasileiros. Em sua maioria, essas doenças são doenças de origem genética que afetam predominantemente crianças, mas também podem acontecer, né, em adultos, em pessoas idosas, de acordo com a natureza da própria doença. As estimativas globais que a gente tem para esse grupo de condições é de que entre 2,5%, 3% a 6% de toda a população do planeta seja afetada em algum momento por alguma dessas doenças raras. Então, essa estimativa ela acaba se replicando aqui no Brasil também, tá? Então, é essa faixa. São muitos milhões de brasileiros. Precisar o número é sempre muito difícil, tá? Porque cada doença traz a sua contribuição numérica para o escopo brasileiro. E as doenças que acontecem aqui no Brasil não necessariamente replicam o que acontece em outros lugares do mundo. Mas, nesse momento, a gente tem trabalhado bastante em melhorar essas estatísticas.
3: Existe hoje uma política nacional de atenção integral às pessoas com doenças raras, né? Como é que essa política estabelece o acolhimento, o encaminhamento para pessoas com doenças raras no SUS, coordenador? Existe alguma diferença em relação ao acompanhamento de uma doença comum?
0: Existem algumas diferenças importantes, sim. Então, um percentual das crianças, né, identificadas com doenças raras vem de uma ação que existe há quase 20 anos aqui no Ministério da Saúde, na verdade há mais de 20 anos aqui, que é o Programa Nacional de Triagem Neonatal. É o famoso teste do pezinho, né, do qual é coletada algumas gotinhas de sangue, né, do pé do bebê para fazer uma série de exames e depois, né, essas crianças serão acolhidas pelo sistema de saúde. Então, por exemplo, essa é uma grande porta de entrada que a gente tem. As outras portas de entrada são um serviço de referência em doenças raras. Hoje são mais de 50 serviços no Brasil, boa parte deles está associada aos hospitais universitários, e esses serviços, eles recebem a chancela, a orientação da rede de atenção à saúde do estado, para que os casos, né, suspeitos de doenças raras sejam encaminhados para lá. Esses serviços hoje, eles contam com um exame genômico, por exemplo, que é o sequenciamento de epigoma, que ajuda a diagnosticar essas crianças, essas pessoas, né, para que elas consigam alcançar o diagnóstico necessário.
6: Então, eu suponho que quando o médico, ali nos primeiros momentos, né, de acompanhamento do bebê, identifica que ele tem alguma condição e outras doenças mais comuns são descartadas, ele encaminha, então, a família para procurar esse serviço de referência, que o senhor disse que geralmente está nos hospitais universitários, né?
0: Isso. O fluxo estabelecido pelos estados geralmente é o seguinte, né? A atenção primária, os postos de saúde, as unidades básicas de saúde, as emergências, né? Algumas dessas crianças e adultos acabam, né, sendo identificados, né, em situações de alguma gravidade já. Essas pessoas são encaminhadas, né, pela regulação, que é uma área, né, da Secretaria de Saúde que estabelece filas, vagas, processos de atendimento. A regulação encaminha esses pacientes para esses serviços ultra especializados, e lá nesse serviço o paciente vai ter contato com geneticista, com nutricionista, com uma equipe multiprofissional que vai tentar acolher as suas necessidades. Então, o fluxo de modo geral é esse. Mas para algumas doenças, não necessariamente o lugar de atendimento é um serviço de referência em doença rara. Então, muitos pediatras, muitos neurologistas, muitos endocrinologistas também, né, conseguem conduzir o manejo, né, o atendimento dessas doenças.
3: Coordenador, nós temos aqui uma pergunta do Marco Aurélio Cardoso. Ele é presidente de uma associação de familiares e pessoas com síndrome de Prader-Willi, uma doença rara que, entre outras coisas, causa hiperfagia, ou seja, fome acima do normal e, consequentemente, obesidade. Ele menciona outro sintoma da doença e faz uma pergunta. Vamos ouvir.
7: A hipotonia neonatal é o principal sinal de alerta da síndrome de Prader-Willi, logo ao nascimento. Sabendo disso, a SPDA Brasil uniu mais de 10 associações de síndromes raras que compartilham esse mesmo sintoma. Como o Ministério da Saúde pode colaborar conosco para divulgar uma diretriz ou fluxo de orientação para os profissionais da rede pública de saúde, ajudando a encurtar a jornada dessas famílias em busca de um diagnóstico precoce?
0: Então, vou responder aqui a essa pergunta maravilhosa e dar uma oportunidade da gente entender como é que a rede funciona. Prader-Willi, né, um quadro sindrômico,

é muito caracterizado por essa questão da hipotonia e da dificuldade, por exemplo, do bebê em fazer a sucção, né, do peito da mãe, né, o aleitamento materno, ele fica prejudicado. E logo do início, essa criança tem dificuldades com ganho de peso. Então, olha como é que é importante a gente ter um instrumento da atenção primária, né, para poder acompanhar isso. Hoje o Brasil disponibiliza para as famílias a caderneta da criança, que é um instrumento, né, usado pela equipe de saúde da atenção primária, né, do postinho, da unidade básica de saúde, para poder acompanhar o desenvolvimento dessa criança. Então, se o profissional da atenção primária ele consegue, né, preencher adequadamente essa caderneta da criança, boa parte desse processo de suspeita, né, de que alguma doença rara, né, esteja ocorrendo naquela situação, ela começa a ser levantada. Para além disso, né, se essa oportunidade de identificar a doença, né, no início da sua apresentação aconteça, tem outros marcos de crescimento, outros marcos de desenvolvimento que a gente pode utilizar como rede de saúde, né? A baixa estatura, por exemplo, né, essas crianças costumam ter, né, algum grau de deficiência de hormônio do crescimento, costumam ter algumas alterações no desenvolvimento motor, algum grau de deficiência cognitiva também, né, instalada, além da compulsividade alimentar, né, que foi falada aí. Hoje, dentro do sistema de saúde, como é que funcionaria esse processo para melhorar o acolhimento, né? É o desenvolvimento do que a gente chama de linha de cuidado. O Ministério da Saúde, nos últimos meses, tem elaborado algumas linhas de cuidado e tem disponibilizado isso para a população, né, para os profissionais de saúde também, no sentido de dar as orientações adequadas. Nesse momento, a gente está desenvolvendo uma de doenças neuromusculares, né, que não é bem o quadro aí de pandemia, mas esse desenvolvimento está permitindo a gente, né, criar marcos também para outras condições que vão ter, né, situações semelhantes, que vão precisar, né, de manejo endocrinológico, de suporte nutricional, de orientação psicológica e comportamental, de apoio educacional. Então, a linha de cuidado é o melhor instrumento que a gente tem na ausência, por exemplo, de medicamentos específicos. No caso de Prader-Willi, né, há uma deficiência de hormônio de crescimento que costuma ser debatida também entre profissionais.

0: ressalta o compromisso com o processo de alfabetização em todas as idades.
1: A alfabetização é um direito fundamental em todas as idades. E para comemorar o dia em que ela é celebrada no mundo todo, o Ministério da Educação ressalta a importância dessa etapa. A qualquer tempo, jovens, adultos e idosos podem retomar os estudos e aprender habilidades que permitem compreender, produzir e utilizar conhecimentos em diferentes situações da vida social. O processo de alfabetização começa quando já se tem as habilidades de ler e de compreender textos curtos, de localizar informações e de escrever palavras. Como explica a secretária de Educação Básica do MEC, Kátia Schweikart, ele segue por toda a vida escolar do estudante, principalmente da criança.
2: A alfabetização começa lá atrás e que ela já pode ser trabalhada por meio das linguagens, por meio do contato com os livros, nos seus processos de aprendizagem. Os efeitos disso vão aparecer e certamente essa criança conseguirá se desenvolver.
1: O Dia Mundial da Alfabetização lembra a responsabilidade de professores

0: professores, gestores públicos e redes de ensino como agentes nesse processo educacional. A alfabetização é um compromisso compartilhado entre municípios, estados, Distrito Federal e a União, conforme estabelece a Constituição Federal e a legislação educacional brasileira. Reportagem Léo Gomes.
1: Dicas do Enem.
2: Olá, meu nome é Isaac Leal e a minha pergunta é: como eu posso montar um cronograma de estudos?
3: Responde é a Randu Lemos, responsável pela coordenação de um cursinho popular.
4: No edital do Enem tem descritas todos os conteúdos que poderão cair na prova. Eu começaria estudando ele. Eu acredito que todas as matérias merecem atenção, até porque o Enem é uma prova que trabalha diferentes competências. Então, numa questão em que você está vendo matemática, pode ser que tenha uma pergunta sobre interpretação textual e vice-versa. Então, é importante que você tenha um conhecimento básico sobre todas as disciplinas. Tem pessoas que conseguem estudar 30 minutos no dia e conseguem se sair bem na prova, mas tem pessoas que precisam de mais tempo, uma, duas, três horas. A minha dica é que você respeite a sua disponibilidade. É importante que você se organizem para estudar com mais antecedência possível. Revisar, responder questões, conversar com a sua rede de apoio e descansar.
3: É isso aí. As provas vão ser realizadas nos dias 8 e 15 de novembro. 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
5: Personagens que marcaram a luta por um Brasil independente.
6: Na Semana da Pátria, vamos conhecer algumas figuras históricas.
5: Seus nomes estão marcados no Livro de Aço, que registra na memória nacional a trajetória dos chamados heróis da pátria.
7: A praça que abriga os três poderes da República em Brasília também guarda a memória daqueles que se dedicaram a um ideal de nação. No Panteão da Pátria, o Livro de Aço reúne os nomes de 49 dos 87 heróis brasileiros oficialmente reconhecidos. Quatro deles estão ligados à independência do Brasil. Joaquim José da Silva Xavier, o Tiradentes, inaugura o Livro de Aço. O historiador Rafael Leporassi explica por que Tiradentes se tornou um herói da pátria, mesmo tendo morrido 30 anos antes da independência do Brasil.
8: Ele fez parte de um movimento que visava a separação de Minas Gerais do Império Português. Para muitos historiadores, é um dos primeiros movimentos a trazer um ideal de fim do pacto colonial.
7: Tiradentes virou símbolo da Inconfidência Mineira. Quando a trama foi descoberta, acabou condenado à morte. Mas a Inconfidência deixou uma ideia que atravessaria décadas. Anos depois, esse projeto ganhou um articulador, o professor José Bonifácio de Andrada e Silva. Quando Portugal exigia que Dom Pedro retornasse, Bonifácio trabalhou para convencê-lo a permanecer no Brasil. O jornalista e escritor Laurentino Gomes detalha o projeto de Bonifácio.
9: Ele percebe que a única solução para a elite brasileira preservar os seus privilégios era manter o herdeiro da coroa de Portugal no trono e ir por uma via monárquica e não republicana.
7: A independência não foi fruto apenas do dia 7 de setembro. Depois que Dom Pedro decidiu ficar no Brasil, foram meses até o processo ser concretizado. Em 7 de setembro de 1822, durante uma viagem, recebeu cartas de sua esposa, Maria Leopoldina, e de José Bonifácio, que relatavam novas exigências de Lisboa. Do lugar onde estava, às margens do rio Ipiranga, Dom Pedro I decidiu proclamar a independência do Brasil. O historiador Rafael Leporassi destaca que também foi pessoalmente interessante para Dom Pedro I romper com Portugal.
8: Ele voltando para Portugal seria um príncipe. No Brasil ele seria alçado à condição de rei ou até de imperador, que foi o que aconteceu.
7: Após o grito do Ipiranga, houve resistência portuguesa e conflitos em diferentes regiões do país. E nesse cenário, na Bahia, surge mais uma personagem da história da independência. Maria Quitéria, Em 1822, ela fugiu de casa, se disfarçou de homem e entrou para o batalhão de voluntários do príncipe. Quando sua identidade foi descoberta, Maria Quitéria não foi expulsa. Depois da vitória, foi condecorada pelo próprio Dom Pedro I. Mas a heroína acabou esquecida pela sociedade. O jornalista Laurentino Gomes explica que a independência

0: envolveu muitos brasileiros e brasileiras.
1: Na Bahia, no Piauí, no Ceará, nas regiões mais distantes, o Brasil inteiro se envolveu no processo de independência, e sem essa luta, o Brasil hoje não existiria.
0: O Livro de Aço nasceu em 1989, com a inscrição de Tiradentes. Dom Pedro I entrou no livro 10 anos depois, em 1999. José Bonifácio foi inscrito em 2005. E Maria Quitéria, em 2018. Tiradentes morreu antes da independência. José Bonifácio ajudou a construí-la politicamente. Dom Pedro proclamou a ruptura. E Maria Quitéria pegou em armas para defendê-la. 4 personagens, 4 histórias e 4 maneiras diferentes de olhar para o nascimento do Brasil independente.

0: reportagem, Luana Caro.
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2: Fique agora com as notícias do Poder Judiciário e do Congresso Nacional. Boa noite.
1: Boa noite, até amanhã.
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5: Ministro Edson Fachin encerra o Encontro Nacional de Corregedores na sede do CNJ em Brasília.
6: STJ entende que Defensoria Pública habilitada durante prazo recursal tem direito a contagem em dobro desde a intimação.
5: Presidentes do TSE e da Câmara dos Deputados reforçam confiança na Justiça Eleitoral.
6: Boa noite, eu sou Leandro Bezerra.
5: E eu sou Walter Lima.
6: O presidente do Supremo Tribunal Federal e do Conselho Nacional de Justiça, ministro Edson Fachin, participou hoje do Encontro Nacional Integração de Boas Práticas, diálogos entre o CNJ e o Colégio de Corregedores e Corregedoras da Justiça do Brasil, na sede do CNJ em Brasília.
5: As corregedorias são responsáveis por orientar e fiscalizar o funcionamento dos tribunais e dos cartórios.
6: O evento promoveu a cooperação entre as instituições e o compartilhamento de experiências para melhorar os serviços prestados pelo Poder Judiciário.
5: Durante o encontro, o ministro Edson Fachin destacou a importância do diálogo e da atuação da justiça brasileira diante dos desafios atuais.
7: Os dias de hoje reclamam esse diálogo permanente, reclamam que tenhamos uma resposta à altura dos desafios. E eu estou plenamente convencido de que o Poder Judiciário brasileiro está à altura dos desafios que se lhes apresentam no momento contemporâneo. E a justiça brasileira não faltará à legalidade constitucional, por certo, por seus deveres que decorrem da própria Constituição.
6: Você ganhou uma ação na Justiça do Trabalho e mesmo assim não recebeu o seu dinheiro?
5: Para resolver esse tipo de situação e garantir que as decisões judiciais sejam cumpridas, a 16ª Semana Nacional da Execução Trabalhista entrará em ação entre 14 e 18 de setembro em todo o país. Larissa Batista.
8: Com o slogan Seu Direito por Inteiro, a iniciativa é um esforço concentrado para localizar bens de devedores, incentivar acordos e dar mais celeridade ao pagamento dos créditos trabalhistas. Para se ter uma ideia, no ano passado, a campanha movimentou mais de 8 bilhões de reais em 5 dias de evento e promoveu mais de 94 mil audiências e cerca de 24 mil acordos entre trabalhadores e empresas. Quem quiser incluir um processo nesse mutirão pode pedir a inscrição na Vara do Trabalho, nos TRTs ou nos Centros de Conciliação da Justiça do Trabalho, onde o processo tramita. Para mais informações, acesse csjt.jus.br.
6: Presidentes do Tribunal Superior Eleitoral e da Câmara dos Deputados reforçam confiança na Justiça Eleitoral.
5: Pronunciamentos aconteceram na abertura da exposição O Caminho do Voto, na Câmara. Fábio Ruas.
9: O presidente do TSE, ministro Cássio Nunes Marques, disse que a exposição mostra que o caminho do voto vai muito além da cabine de votação. A Justiça Eleitoral percorre uma longa jornada de preparação, fiscalização e auditorias para garantir a segurança do processo eleitoral. Já o presidente da Câmara lembrou que o voto é o resultado de um processo amplo e aperfeiçoado ao longo do tempo. A mostra vai ficar disponível ao público até o próximo dia 21 de setembro.
6: Defensoria Pública habilitada durante o prazo para recurso tem direito à contagem em dobro, completo desde a intimação da sentença.
5: Essa conclusão é do Superior Tribunal de Justiça, o STJ. Fátima Uchoa.
0: Uma mulher foi condenada a pagar pensão alimentícia e procurou a Defensoria Pública do Paraná quando faltavam 2 dias úteis para o fim do prazo simples de 15 dias. O Tribunal Estadual não conheceu da apelação por considerá-la fora do prazo. Já a terceira turma do STJ a reconheceu como tempestiva, ou seja, dentro do prazo legal. Segundo a ministra relatora Nancy Andrighi, a aplicação do prazo em dobro não altera o dia inicial da contagem do prazo recursal, que permanece o mesmo, mas o que ocorre é apenas a ampliação do termo final e, no caso de apelação, dobra-se o prazo de 15 dias úteis. Assim, o Tribunal do Paraná deverá continuar com o julgamento.
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6: A você uma boa noite.
2: E até amanhã.
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11: Eu sou Paula Groba.
12: E eu sou Humberto Pinheiro.
11: E estes são os destaques de hoje do Jornal do Senado, que começa agora.
12: Avançam novas regras para proteger investidor de criptomoeda.
11: Senado aumenta a proteção para crianças vítimas de violência no exterior.
12: Reajustes da conta de luz podem ser limitados pela inflação.
11: Boa noite.
12: Boa noite.
11: Quem investe em criptomoedas e outros ativos virtuais poderá ter mais proteção contra o risco de perder dinheiro caso a empresa que administra os recursos tenha problemas financeiros.
12: A Comissão de Ciência e Tecnologia aprovou novas regras para separar o dinheiro dos clientes do patrimônio das empresas. Os detalhes com a repórter Patrícia Oliveira.
13: Se uma corretora tiver problemas financeiros, o dinheiro investido pelos clientes em ativos virtuais, como as criptomoedas, não deve ser usado para cobrir dívidas ou prejuízos da própria empresa. É o que estabelece um projeto aprovado na Comissão de Ciência e Tecnologia. O texto também prevê que essas plataformas tenham um capital mínimo para atuar no mercado, para reduzir o risco de quebrar dessas empresas e de perdas para os investidores, como explicou o relator da proposta, senador Carlos Portinho, do PL do Rio de Janeiro.
14: O Banco Central deverá estabelecer requisitos prudenciais mínimos de capital para funcionamento das corretoras e plataformas de investimento em ativos digitais.
13: O projeto também estabelece medidas para prevenir fraudes, lavagem de dinheiro e o uso de ativos virtuais para financiar organizações criminosas. A proposta segue para a análise da Comissão de Assuntos Econômicos.
11: E empresas podem receber incentivos para contratar mulheres com câncer de mama.
12: Projeto com esse objetivo seguiu para análise do plenário do Senado. Repórter Márcio Maturana.
15: O projeto cria o programa Empresa Rosa e o selo Rosa para a inclusão e reinserção no mercado de trabalho de mulheres diagnosticadas em tratamento ou em remissão de câncer de mama. O programa prevê ações de contratação com igualdade de oportunidades, condições adequadas, flexibilização para o trabalho remoto, jornada reduzida e estabilidade no emprego, tudo sem redução da remuneração. As empresas participantes com mais de 10 empregados vão ganhar o selo rosa, válido por 2 anos e renovável pelo mesmo período, que poderá ser usado em publicidades. O texto foi aprovado na Comissão de Assuntos Sociais com parecer lido por Flávio Arns, do PSB do Paraná.
16: A criação de um regime positivo de inserção.

e manutenção profissional das mulheres em tratamento ou remissão do câncer de mama possui valor social evidente. Além disso, é comprovado que se manter ocupado e produtivo representa um grande apoio psíquico aos pacientes de câncer ao obstar ou ao menos dificultar o advento de depressão que muitas vezes os acomete.

0: rápido aprovou uma proposta que aumenta a proteção para crianças vítimas de violência no exterior.
1: Se houver indícios de violência ou de outro crime, as autoridades brasileiras poderão deixar de determinar o retorno da criança ao país onde morava com o pai. Repórter Pedro Pincer.
2: A proposta permite às autoridades brasileiras deixar de determinar o retorno de crianças e adolescentes ao país onde moravam com o pai quando houver indícios de que eles ou a mãe brasileira foram vítimas de violência doméstica. A Convenção sobre os Aspectos Civis do Sequestro Internacional de Crianças determina, em regra, o retorno da criança ou do adolescente. A relatora, senadora Mara Gabrilli, do PSD de São Paulo, fez ajustes para dar mais clareza e segurança jurídica ao texto. Para ela, a principal inovação da proposta é reconhecer que a violência doméstica pode constituir risco suficiente para autorizar a autoridade brasileira a ignorar a regra de retorno da criança ou do adolescente ao país estrangeiro.
3: E a proposição, ela contribui para que a exceção de grave risco deixe de ser interpretada de modo restritivo, permitindo que situações de violência, ainda que contra a genitora, sejam juridicamente consideradas como fatores de risco à criança.
2: Como sofreu mudanças, o texto retorna à Câmara dos Deputados.
0: Migrantes, refugiados e pessoas sem nacionalidade reconhecida por nenhum país que chegarem ao Brasil poderão ter acesso a serviços de acolhimento do Sistema Único de Assistência Social.
1: É o que prevê um projeto que começa a ser analisado pelo Senado. A proposta busca garantir dignidade à pessoa que, muitas vezes, são obrigadas a deixar seus países por causa de guerras, fome ou perseguição. Repórter Alexandre Campos.
4: Pelo texto, o direito aos serviços de acolhimento será exercido sem a necessidade de apresentação de documento não exigido em lei, a inscrição no CPF e comprovantes de residência e de regularidade migratória. Autor do projeto, o senador Paulo Paim, do PT do Rio Grande do Sul, lembrou que muitos desses migrantes fogem de guerras, da fome ou de perseguição e, quando chegam ao Brasil, precisam de um acolhimento digno e continuado.
5: Mais do que atender situações emergenciais, queremos transformar o acolhimento em uma política permanente do Estado brasileiro. O projeto também ajuda a fortalecer a estrutura dos municípios, reduz a dependência de recursos internacionais e melhora as condições de atendimento. Isto é, política humanitária.
4: A proposta vai além ao garantir a unidade familiar para evitar que, a depender do encaminhamento dado no atendimento, pais e filhos acabem ficando separados. A comunicação entre os profissionais de assistência social e os migrantes deve contar com tradução e mediação intercultural, e os documentos de viagem e de identificação não poderão ser retidos.
0: Avançou no Senado o projeto que autoriza o porte de armas de fogo para membros da Defensoria Pública da União, dos Estados e do Distrito Federal.
1: Uma emenda estendeu o benefício a integrantes da Advocacia Geral da União e procuradores estaduais e distritais. Repórter Bruno Lourenço.
6: O projeto altera o Estatuto do Desarmamento para permitir que defensores públicos da União e dos Estados, além de membros da Advocacia Geral da União e procuradores dos Estados e do Distrito Federal, tenham direito ao porte de arma de fogo. O relator, senador Flávio Bolsonaro, do PL do Rio de Janeiro, ressaltou que esses profissionais lidam rotineiramente com situações perigosas.
7: Há, portanto, na atuação do defensor público, riscos de ameaças reais, violência física, retaliações de facções criminosas e de partes envolvidas em processos judiciais. Além da necessidade de visitas constantes a presídios, há disputas sensíveis de guardas de filhos ou posse de terra que tenham gerado hostilidade extrema das partes contrárias.
6: A proposta seguiu para a Comissão de Constituição e Justiça.
0: Diminuir as filas do INSS é o objetivo da lei promulgada pelo Congresso Nacional nesta terça-feira. A norma reduz de 45 para 30 dias o prazo para um processo ser incluído no programa de gerenciamento de benefícios, que abrange monitoramento especial e força-tarefa dos servidores. A nova legislação amplia ainda a finalidade do programa, que passa a incluir a análise de reconhecimento inicial de direitos, reavaliação e revisão de benefícios previdenciários e assistenciais.
1: No Congresso Nacional, o texto foi analisado por meio de medida provisória e recebeu aprovação dos senadores no início do mês. A relatora da proposta, senadora Zenaide Maia, do PSD do Rio Grande do Norte, destacou a necessidade de dar mais agilidade a análise dos processos. De acordo com ela,

0: demora em obter uma resposta do INSS afeta especialmente pessoas que dependem de auxílios da Previdência para despesas básicas.
1: O principal beneficiário dessa medida é o cidadão que depende do INSS para o reconhecimento de direitos de natureza alimentar, aposentadorias, benefícios por incapacidades e benefícios assistenciais.
2: E a inflação pode ser o limite para reajustes da conta de luz. É o que diz um projeto aprovado na Comissão de Infraestrutura.
0: O texto ainda cria um regime especial para frear aumentos na região norte e determina que a Agência Nacional de Energia Elétrica adote índice ou metodologia para os reajustes anuais das tarifas de energia elétrica. Agora, o projeto será analisado pela Comissão de Assuntos Econômicos. Com edição de Paulo Groba e trabalhos técnicos de Eliseu Caires, o Jornal do Senado fica por aqui. Acompanhe agora as notícias da Câmara dos Deputados. Boa noite.
2: Boa noite e até amanhã.
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4: Câmara diminui restrições legais para benefícios concedidos a data centers.
5: Avança projeto de lei que aumenta a punição para crimes contra os idosos.
4: Deputados alteram o programa de gratificações para reduzir as filas do INSS.
5: Boa noite. A Câmara aprovou medida provisória que muda o programa de gratificações destinado a reduzir as filas do INSS. O repórter Marcelo Larcher explica as mudanças.
6: O plenário da Câmara aprovou medida provisória que altera o programa criado no ano passado para permitir gratificações como maneira de reduzir as filas de perícia e análise de benefícios do INSS. O texto amplia o alcance do programa que, quando foi criado, priorizava a revisão de benefícios já concedidos. Agora, esses processos terão a mesma prioridade dos pedidos novos. Além disso, reduz de 45 para 30 dias o prazo de espera para que um processo entre no programa. O programa de gerenciamento de benefícios foi criado por uma medida provisória em 2025. Ele permite pagamentos extraordinários para servidores que trabalham com a revisão de benefícios e na análise do pagamento do benefício de prestação continuada, o BPC. Esse pagamento extra é de R$ 68,00 por processo concluído para servidores do INSS e de R$ 75,00 por perícia ou análise de documento para os médicos da Perícia Médica Federal. O programa está previsto para acabar no fim do ano. De acordo com o INSS, as medidas deram resultado. Entre janeiro e junho deste ano, o número de processos pendentes de análise ou de perícia médica inicial caiu de 2 milhões e 700 mil para 1 milhão e 700 mil. Já os processos com tempo de espera superior a 45 dias passaram de 1 milhão e 700 mil para apenas 557 mil. O deputado Reginaldo Lopes, do PT de Minas Gerais, disse que a medida é importante para a população mais carente, que depende de benefícios previdenciários.
7: Já conseguimos diminuir a fila em 76% até o mês de agosto. E agora, no mês de setembro, nós vamos zerar a fila do INSS.
6: A medida provisória que altera o programa criado no ano passado para permitir gratificações como maneira de reduzir as filas de perícias e análises dos benefícios do INSS foi aprovada também pelo Senado e já pode virar lei. Da Rádio Câmara de Brasília, com informações de Antônio Vital, Marcelo Larcher.
3: Justiça.
4: Tião Medeiros, do PP, defende a suspensão do reconhecimento dos estudos de demarcação da terra indígena Tecorá-Guavirá, no oeste do Paraná. Relator da matéria na Comissão de Agricultura, ele afirma que o procedimento da FUNAI desrespeitou o marco temporal adotado pelo Congresso para as demarcações.
5: Tião Medeiros também cita decisões da Justiça que interromperam o processo por falhas nos estudos de identificação da área. De acordo com o parlamentar, a medida fortalece a segurança jurídica e reduz os conflitos na região.
3: Segurança Pública.
4: A comissão da Câmara aprovou o aumento de penas para crimes contra idosos. A repórter Paula Bittar acompanhou a votação.
8: A Comissão de Constituição e Justiça da Câmara aprovou um projeto que altera o Código Penal para aumentar as penas para os crimes de lesão corporal, abandono, constrangimento ilegal e estelionato praticados contra pessoas idosas. Pelo texto, em casos de lesão corporal, a pena será de 1 a 3 anos de reclusão, podendo ser aumentada em 1/3 se for qualificada. A pena atual para lesão corporal simples é de 3 meses a 1 ano de detenção. Para o estelionato, o projeto prevê aumento de pena de 1 a 2/3. A pena poderá ser aplicada

0: em dobro se a vítima tiver 80 anos ou mais. Nos crimes de abandono de incapaz ou constrangimento ilegal, as penas poderão ser aumentadas, respectivamente, pela metade e em um terço. O constrangimento ilegal ocorre quando alguém, por violência ou grave ameaça, força outra pessoa a fazer o que a lei proíbe ou a deixar de fazer o que a lei permite. Também ocorre quando o autor reduz a capacidade de resistência da vítima. A relatora na comissão, deputada Renilce Nicodemos, do MDB do Pará, disse que a proposta está de acordo com os preceitos constitucionais.
1: Proteger quem construiu a história do nosso país é também defender a dignidade e o respeito que toda pessoa merece. É uma medida importante para combater a violência e os crimes contra essa parcela da população e garantir uma resposta mais firme de quem comete esse tipo de violência. Estamos trabalhando para garantir que nossos idosos tenham seus direitos respeitados e possam viver com mais segurança, dignidade e proteção.
0: O projeto, que aumenta penas para os crimes de lesão corporal, abandono, constrangimento ilegal e estelionato praticados contra pessoas idosas, ainda depende de aprovação pelo plenário da Câmara antes de seguir ao Senado. Da Rádio Câmara, de Brasília, Paula Bittar.
2: Jefferson Campos, do PL de São Paulo, defende proposta que reduz a idade mínima de imputabilidade penal no Brasil. O texto estabelece que jovens entre 12 e 16 anos respondam penalmente por crimes contra a vida, hediondos ou cometidos com violência e grave ameaça.
3: Jefferson Campos entende que a medida busca combater a impunidade e conter o recrutamento de adolescentes por organizações criminosas. Na visão dele, a medida é fundamental para garantir a punição proporcional de crimes graves.
2: Júnior Lourenço, do MDB do Maranhão, quer capacitar profissionais de beleza e estética para identificar sinais de violência contra a mulher. De acordo com o deputado, a ideia é ampliar a rede de apoio e facilitar o acesso das vítimas aos serviços de proteção.
3: Júnior Lourenço explica que o projeto inclui cabeleireiros, manicures, pedicures, depiladores, maquiadores e esteticistas. Eles devem orientar as mulheres sobre canais de denúncia e serviços públicos, além de, com autorização da vítima, acionar os órgãos competentes.
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5: Ciência e tecnologia.
2: A Câmara aprovou o projeto que diminui restrições legais para benefícios concedidos a data centers, resseguradoras e pequenos municípios. O repórter Marcelo Lascher explica as exceções.
6: A Câmara dos Deputados aprovou o projeto que permite que benefícios tributários concedidos a empresas de data centers, resseguradoras e as instituições beneficiadas por Programa Federal de Financiamento de Ações de Combate ao Câncer fiquem fora de restrições impostas pela Lei de Responsabilidade Fiscal em 2026. O projeto permite ainda que municípios de até 65 mil habitantes não precisem comprovar que arrecadam todos os impostos de sua competência para poder receber repasses federais ou estaduais. Essa exigência também é prevista na Lei de Responsabilidade Fiscal. O projeto foi apresentado pelo deputado licenciado José Guimarães, hoje ministro das Relações Institucionais da Presidência da República. A proposta original beneficiava empresas localizadas em áreas de livre comércio e o setor de bens de capital, mas o texto foi alterado pelo relator, deputado Isnaldo Bulhões Júnior, do MDB de Alagoas. O texto final permite que benefícios fiscais concedidos a empresas de data centers, resseguradoras e instituições beneficiadas por Programa Federal de Financiamento de Ações de Combate ao Câncer não precisem ser acompanhados de estimativa de impacto financeiro e orçamentário para entrar em vigor. O projeto

0: também dispensa a obrigação de demonstrar que a renúncia de receita não afetará as metas fiscais ou que será compensado pelo aumento de receita. O relator da proposta, Esnaldo Bulhões Júnior, diz que a medida é especialmente importante para atrair investimentos para o setor de data centers, beneficiado no início do ano pela criação do Regime Especial de Tributação para Serviço de Data Center, o REDATA. Entre outras medidas, o programa suspende a cobrança de tributos federais para a compra de máquinas e equipamentos destinados a centros de processamento de dados. Para Esnaldo Bulhões, o Brasil é um dos países mais procurados por empresas para instalação de centros de processamento de dados.
1: Trata-se de um setor intensivo em investimentos e marcado por elevada competição internacional na escolha da localização de novos empreendimentos em todo o mundo, circunstância que recomenda a existência de um ambiente tributário capaz a favorecer a atração e a realização destes investimentos no Brasil.
0: Mas a exceção das regras da Lei de Responsabilidade Fiscal para municípios com menos de 65 mil habitantes foi criticada pelo deputado Gilson Marques, do Novo de Santa Catarina.
2: Aqui existe uma regra que lá atrás, não estou dizendo que é sensacional e perfeita, mas é a Lei de Responsabilidade Fiscal. Agora, o que esse texto faz? Dizer que não é bem assim, que pode ter uma exceção, que pode ser diferente, que esse ano não precisa ser assim. É inacreditável, eu não sei porque se aprova uma regra e depois diz que essa regra não precisa mais ser respeitada.
0: O projeto que cria exceções na Lei de Responsabilidade Fiscal para municípios com menos de 65 mil habitantes, empresas de data centers, resseguradoras e instituições beneficiadas por Programa Federal de Financiamento de Ações de Combate ao Câncer foi aprovada também pelo Senado e já pode virar lei. Da Rádio Câmara de Brasília, com informações de Antônio Vital, Marcelo Larcher.
3: Saúde.
4: Arthur Oliveira Maia, do União da Bahia, solicita a realização de uma sessão solene em homenagem à pesquisadora Tatiana Lobo Coelho Sampaio, da Universidade Federal do Rio de Janeiro. Ela lidera pesquisas com a polilaminina, uma proteína que pode contribuir para a recuperação de lesões na medula espinhal.
5: Arthur Oliveira Maia destaca que estudos com animais e testes experimentais iniciais em humanos apresentaram resultados promissores na recuperação de movimentos. Segundo o deputado, a pesquisa pode representar um avanço no tratamento de casos graves de paralisia.
3: Consumidor.
4: João Maia, do PP do Rio Grande do Norte, é favorável ao projeto que amplia a proteção de passageiros obrigados a despachar a bagagem de mão durante viagens de avião. De acordo com a matéria, a companhia deverá informar o motivo da exigência sem cobrar valor adicional pelo despacho.
5: A proposta apoiada por João Maia também obriga as empresas aéreas a oferecer canais gratuitos para reclamações sobre o despacho compulsório. O passageiro deverá receber orientações sobre seus direitos em casos de extravio, avaria ou violação da bagagem.
3: Cultura.
4: O projeto reconhece a Irmandade da Boa Morte de Cachoeira no Recôncavo Baiano e sua festa como manifestações da cultura nacional. Alice Portugal, do PCdoB, destaca que a confraria, formada por mulheres negras e descendentes de pessoas escravizadas, é uma das mais antigas tradições religiosas do Brasil.
5: Alice Portugal explica que o grupo surgiu como forma de resistência diante da opressão, garantindo sustento coletivo e apoio a mulheres negras após a escravidão. A deputada afirma que o reconhecimento nacional pode ampliar o acesso da manifestação a políticas públicas de preservação cultural.
6: A renda delas foi responsável por compra de alforrias, acolhimento de mulheres negras marginalizadas, consolidando-se como importante símbolo, não é, de luta pela liberdade, por dignidade dessas populações escravizadas. Então, esse grupo, que data aproximadamente de 1810, a partir de escravas vindas da África, se consolidou como uma manifestação cultural e todos os anos acontece a festa. Então, nós estamos reconhecendo a Irmandade e a festa como manifestações culturais nacionais.
3: Trabalho.
4: Os deputados aprovaram projetos que aumentam estrutura e reajustam valores de custas da Justiça do Trabalho. A repórter Cibele Comanetti tem outras informações.
7: A Câmara dos Deputados aprovou 3 projetos que trazem mudanças para a Justiça do Trabalho. 2 deles modificam a estrutura, com a criação de novas varas no Rio de Janeiro e de cargos.

0: cargos de desembargador em Goiás. E um reajusta os valores das custas da Justiça Trabalhista, que estavam defasados há mais de 20 anos. Esse projeto foi apresentado pelo Tribunal Superior do Trabalho em 2022, com a justificativa de que o último reajuste aconteceu em 2002. O texto aprovado, apresentado pela relatora deputada Soraya Santos, do PL do Rio de Janeiro, estabelece que o menor valor será de R$ 12,02, o maior de R$ 2.163 e que as custas judiciais terão reajuste automático anual. A proposta também cria um fundo que receberá o valor das custas e de outras receitas, como o pagamento de inscrições em concursos públicos. O propósito é financiar a modernização tecnológica da Justiça do Trabalho. Outro projeto aprovado transforma 7 cargos vagos de juiz do trabalho substituto em 4 cargos de desembargador, 5 cargos em comissão e 3 funções comissionadas no Tribunal Regional do Trabalho da 18ª Região, em Goiás. Segundo o Tribunal Superior do Trabalho, a mudança não representa custos extras. A proposta foi criticada pela deputada Adriana Ventura, do Novo de São Paulo.
1: Este projeto que faz amplia permanentemente a estrutura do segundo grau de Justiça do Trabalho. Fala que os cargos estão vagos e a gente pensa que está redistribuindo e está transformando, mas na verdade hoje esse dinheiro não sai da caixinha. Outra coisa importante, além dos novos desembargadores, nós temos 8 novos cargos sendo criadas, inclusive funções comissionadas.
0: O terceiro projeto aprovado, em análise há mais de 10 anos, cria 12 varas do trabalho, além dos cargos de juiz, juiz substituto, analistas e cargos de comissão necessários para o funcionamento delas no Tribunal Regional do Trabalho da Primeira Região, no Rio de Janeiro. Segundo o relator, deputado Marcelo Crivella, do Republicanos do Rio de Janeiro, as novas varas vão ampliar a capacidade de atendimento à população em 9 municípios do Rio. O projeto foi criticado por deputados do Novo e do Missão, com o argumento de que cria novas despesas. Parlamentares da bancada do governo, como a deputada Jandira Fegali, do PCdoB do Rio de Janeiro, defenderam a proposta.
2: A Justiça do Trabalho é uma trincheira de defesa das mulheres e homens que produzem nesse país. Então o TST é importante e essa inovação, como chamaram aqui, a Justiça Eleitoral também não tem nos Estados Unidos, ela é fundamental para nós aqui. Então a gente não pode ter parâmetros de modelos dos outros, nós temos que entender o papel da Justiça do Trabalho no Brasil.
0: Os 3 projetos que aumentam a estrutura e o valor das custas da Justiça do Trabalho seguiram para análise do Senado. Da Rádio Câmara de Brasília, com informações de Antônio Vital, Cibele Colmanetti.
3: Eli Borges, do Republicanos do Tocantins, relatou o projeto que amplia de 60 para 120 dias o período de contratação de trabalhadores safristas. Segundo o deputado, a proposta busca reduzir a burocracia e garantir mais segurança, tanto para empregados quanto para empregadores do campo.
4: Então nós ampliamos de 60 para 120 dias, melhoramos a questão da segurança do trabalhador no aspecto dos direitos que ele tem, direitos para garantir que ele faça um trabalho e não tenha seus problemas em algum acidente, etc. Mas também dando para quem emprega mais facilidade, mais segurança e menos burocracia para ele contratar as pessoas em um período que foi ampliado com esta proposta.
5: Eli Borges destaca ainda que o período trabalhado ficará devidamente registrado, o que permite sua contabilização para os direitos do trabalhador. Se aprovado pelas comissões temáticas, o projeto seguirá para análise no Senado.
3: Silvia Cristina, do PP de Rondônia, se manifesta a favor da proposta que prevê a transposição de ex-servidores dos antigos territórios de Rondônia, Roraima e Amapá para os quadros federais. A deputada acredita que a medida faz justiça a quem ajudou a construir esses estados.
6: Essa é uma pauta muito sensível, até porque quem realmente construiu o estado de Rondônia, Roraima e Amapá foram os ex-territorianos, pessoas que chegaram lá quando nada ainda tinha acontecido nesses estados. E hoje é questão de justiça que eles sejam transpostos aos quadros federais. Uma luta, infelizmente, que já acontece há muitos anos, sem dar a devida atenção para que se faça justiça com esses ex-territorianos.
5: Silvia Cristina critica o que chamou de demora na tramitação da proposta.

0: Costa e lembra que muitos ex-territorianos morreram sem ter o direito reconhecido. A parlamentar defende que a matéria avance rapidamente até a votação em plenário para garantir dignidade aos servidores.
1: E Andra Moura, do União de Sergipe, propõe criar um piso salarial nacional de R$ 3.400 para conselheiros tutelares, com reajuste anual pelo INPC. O projeto fixa a remuneração mínima em todo o país e garante a inclusão da categoria no PASEP.
0: Na visão de Andra Moura, a medida, além de corrigir as diferenças salariais entre municípios, valoriza o trabalho de proteção a crianças e adolescentes. A deputada entende que garantir condições dignas de remuneração melhora a qualidade dos serviços prestados à população.
1: Termina agora o Jornal Câmara dos Deputados, produzido pela Rádio Câmara, com trabalhos técnicos de Everson.
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2: Oito e nove.

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5: 8:41.